0: Obrigado.
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2: Alô, alô!

Puxa, Luquinha, vá! Galera da Extra Power, esse é pra vocês, esse é pra vocês. Como disse, é ao vivão, senhoras e senhores.

0: povão. Mais barulho à vontade, vá.
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1: Bora, meu maestro, toca essa aí, vai. Capricha!

0: 그래야
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0: Obrigado.
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2: Um, dois, seis, go!
3: Eu não acredito.
2: Luquinha, puxa aquela, amigo, vai!
3: Esse solo tem cheiro de boteco.
2: Cê tá doido, meu Deus! Emociona, menino!

0: Faz barulho, faz barulho, faz barulho, faz barulho, vai barulho! Ui!
1: Vocês são demais!
0: Respeita Campo Grande, amigo!

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1: Essa é para ficar para história.
2: Vai no pelo, hein? Mesmo, é no pelo. Goiânia, pelo amor de Deus, faz com nós, não.

0: aí nós aqui.
1: Beleza.
0: Você lembra?
2: A vida vai passando e tudo é tão igual.
0: Vai, Fred, por gentileza.

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2: Sei que você quer voltar.
3: Eu vou ter que dar um gol.

0: Fale depois dessa.
1: Então gole pra mim, então.
2: Quem sou eu pra recusar?
3: Vai você, pelo amor de Deus.
2: O amor supera tudo.
3: Achei que ia ser de segunda.

0: tomando uma de primeira!
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0: do sertanejo seria. 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

Assim, ó.

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0: Quero ver se tem muita mulher solteira e apaixonada pra cantar comigo aqui hoje, hein? Quero ver vocês!
1: Vou no celular.
0: E aí?

0: vocês, mãozinha. Essa você canta lindo demais, meu irmão.
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0: Cleitinho, essa é pra você, meu irmão.
1: Esse

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0: Exatamente.
1: Ai, que delícia essa brincadeira.
0: Cê tá brincadeira boa.
1: Alô, Matheus!
0: Tá.

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moleque. Puxa, pastor, vai. Será que se eu cantar mais alto, ela escuta lá de Goiânia?

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1: Céu, Vivão.
2: Faz barulho aí, gente.
1: Luísa Matins.
2: Murilo Rui.

0: Patinha.
1: O nome disso é Obivão, e quem gostou pode bater palma à vontade, à vontade, à vontade.
0: Obrigado,
1: Luiza Martins, senhoras e senhores.
0: Porra, você é foda, fudido.

0: Valeu!
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5: Tô pronto. Isso é moda, amigo. Pica de Jumar, Borges, Dedéu e Panda.
6: Mandar um alô pra Mirosmar de Camargo.
5: Alô, bebê.

bagaço foi esse que nós já fizemos aqui hoje? Boa noite, Goiânia! Que coisa linda, gente!

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放松吗？不过是

0: Quem gostou, solta o gritão!
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0: essa sanfona, larga essa sanfona. Chega pra cá, Luciano.
1: Tô chegando.
0: E vem contar essa história pra galera aqui. Eu amo essa história, viu? Eu amo. Presta atenção nessa.

0: Só faltava a gente aqui em Goiânia.
1: Um, dois, três, tá. Que tá acontecendo aqui?
2: Tu começa.
1: Eu começo?
2: Naquele sentimento.
1: Eu sei, é muito tarde, não é hora de chegar.

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1: Eu vou até fazer de novo.
2: Ei, caverna.
1: Pode ir, caverna.
2: Olha essa aqui.
1: Quando acordei pela manhã. Ai!

0: acaba com as pingas do mundo, viu?
1: Mateuzinho, lá maior, por gentileza. Vai, bebê.
0: Isso é ao vivo.

0: Pode aplaudir, Henrique e Diego.
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no violão, meninão. Valeu, gente. Essa é pra machucar. Segura aqui, Rodrigo. Tamo junto.

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Todo mundo vai servir?

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0: Olha nós de novo.
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0: Campo Grande!
1: Que isso,
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0: Você tá doido?
1: Ê, moçada! 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

0: Quem gostou, bota a mãozinha, senhor. Bate palma aí. Obrigado.
1: Ah, se eu pudesse voltar no tempo. 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

0: Confirme, hein?
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1: Eu acho que você tem que mandar aquela mensagem. Mas manda o que está no seu coração.
2: Porque se fosse eu falaria mais ou menos assim.
3: Ei, boa noite. Antes de te bloquear, eu só vim te dizer que a partir de hoje pode tocar o terror, fazer o que quiser fazer. 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
1: Não, apaga.

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0: 5h54.
1: Você disse que se eu viesse até aqui tinha que cantar essa música. 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

amanheceras. 6 horas em ponto. Olá, cidade. Bom dia, estamos chegando aqui pela sua rádio Mandicina FM 105.9. Para todo o Brasil, chegamos com o programa Forranejo. Hoje, nesta segunda-feira, 28 de setembro de 2026. Eu sou Frank Rios, o seu motivador de todas as manhãs. Estou chegando para ficar contigo até as 8 da manhã. Ah, já estou por aqui. Tava com saudade, né? Eu também. Eu fico das 6 às 8 com mais um programa Forranejo. É o primeiro da semana, segunda-feira, começando tudo de novo, né? Começando com o pé direito, começando com muita firmeza, com pensamento positivo, né? Vamos começar. Final de semana passou, quem brincou, brincou. Agora o negócio é cuidar de novo, começar tudo de novo, né? Que bom que vamos começar. É ótimo para quem começa, para quem termina também, né? Então, é muito bom. Vamos agradecer a Deus por mais um dia de vida, né? Por mais uma segunda-feira. Que ela seja bem abençoada entre nós, né? Para todos nós, com certeza. Com pensamento positivo, com tudo, sabe? Vai ser tudo certinho, não vai ter erro, tá bom? Então, para você que já está sintonizando na 105.9, para você nos bairros São Raimundo, Jotaforo e Bairro dos Estados, para você no bairro São José, no bairro Sagrada Família, para você lá no Nova Jerusalém, lá no bairro Pioneiro, lá no Vovó João, lá no Monte Sinai, meu muito bom dia para você, né? E para você também das Vilas Tamandaré, Vila Roxinho, Vila Perelândia, lá na Vila Piaú, bom dia Piaú, lá na Vila da Penha, na Vila Samaúma, lá Vila Nova, meu muito bom dia para você. Também para você nas vicinais. A gente não esquece, as vicinais são muito importantes, né? É de lá que começa tudo, tudo. Começa tudo é de lá. Lá do Laborão, da Vicinal do Preto, lá na Cachoeirinha, lá em Águas Claras, lá na Comunidade dos Sonhos. A Comunidade dos Sonhos, eu acho esse nome bonito, né? Comunidade dos Sonhos, porque sempre sonhar é bom demais. Sonhar positivo, que um dia lá a gente chega, né? Então, é muito bom sonhar. Comunidade dos Sonhos é um nome que eu acho muito bonito. Então, para você, meu muito bom dia. Ora, você que está em qualquer ponto da cidade, está na fazenda, no sítio, na chácara, enfim, está em pé, está deitado, está sentado, está tomando café. Ai, meu muito bom dia. Já cheguei aqui, já estou do teu lado agora mesmo, para ficar contigo até as 8 da manhã. Olha que eu gosto, hein? Eu gosto de ficar do teu lado. Posso te contar uma coisa? Eu já estava com muita saudade, sabia? Passei, olha só. Sábado, domingo. É muito ruim ficar longe de você. É muito ruim. Vamos viajar um pouquinho comigo? Eu te dou um minuto para viajar comigo, tá bom? Um minuto só e nada mais. 6 horas e 3 minutos.

0: tá bom, já viajou, já colocou o pensamento em dia, só viajou no pensamento, né? Eu gosto, eu adoro viajar no pensamento, pensar onde você andou, em lugares bonitos que passou, né? Com pessoas do seu lado, pessoas amadas, pessoas que você gosta, né? A gente fica pensando assim, às vezes, em momentos bons que a gente passou. É bom colocar assim a mente pra refletir um pouco, ouvindo uma música dessa pra manhãzinha assim cedo, na segunda-feira. É bom demais. Para começar os trabalhos, começar com firmeza, um pensamento positivo. Começar firme, firme. E aí, no final, você vê o resultado que dá tudo certo, né? Meu muito bom dia para você.
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0: Política chegando, né? Vamos pensar bem direitinho para que o Brasil volte a funcionar normal e com muita economia boa para cada um de nós, né? Então, tá chegando as eleições aí, é bom pensar bem, não fazer besteira na hora de votar, né? Votar consciente, né? É, não vai em palavras assim, não vai. Vai com o seu coração mandar o que você achar melhor pro nosso país, aí você taca o dedo lá, tá bom assim? Combinado? É, não vai votar assim de qualquer jeito não, vai votar porque eu vou negativo. Tem que pensar bastante que o nosso país não tá tão legal não, sabia? Então é bom pensar positivo e bem na hora de tacar o dedo lá na urna, tá bom assim? Estamos combinado? Então pra você que já está sintonizado na programação mais top da cidade, meu muito bom dia pra você.
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0: É, já agradecendo a sua audiência e a sua companhia e pelo seu carinho aqui na 105.9, Raimundina FM, 105.9, diretamente de Mucajé e Roraima para todo o Brasil e, por que não, para o mundo, né? Então já aguardo a partir de agora a tua participação através do 95984177282. É, eu sou Frank Rios, estou chegando para ficar contigo das 6 às 8 da manhã nessa segunda-feira bem gostosa, 28 de setembro de 2026.
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0: É, 28 de setembro é a lei do ventre livre. Também o dia do acesso universal à informação. É, hoje mesmo, hoje é, comemoramos essas datas aí, né? Lei do ventre livre e do acesso universal à informação. 28 de setembro.

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1: É, muito bom dia, já estou por aqui aguardando a sua participação através do 95984177282. Já cumprimento toda a cidade de Mocajaí, você nos bairros centro da cidade, receba aqui o nosso abraço e muito bom dia para você. É, você participa com a gente pelo telefone 95984177282, também pelo nosso aplicativo. Diga aí, aonde você acompanha a gente, tá bom? Isso aí, vai. Eu tô te ouvindo. Olha, Frank Rios, tô te ouvindo aqui em tal lugar. Meu, muito bom dia pra você. Só isso, Frank Rios já fica feliz da vida. É, já quero mandar um abraço bem especial à minha amiga Cané, meu amigo Bombom de Alho, lá na Vicinal 6, lá na comunidade do Surubim. Meu, muito bom dia pra você. Meu cunhado Genival, lá na capital de Boa Vista, Roraima, ligadaço no programa Fornejo. O Genival, meu, muito bom dia pra você. Que você tenha uma segunda-feira bem abençoada e bem feliz da vida. Genival, bom dia, tá bom? Também um bom dia pra minha irmãzona aí, pretinha, pra minha sobrinha Ingrid, pro meu sobrinho Eric. Que vocês tenham uma segunda-feira bem produtiva, bem iluminada e bem abençoada na paz do Senhor Jesus. Com a viola no peito e você... Dona Natalina, meu, muito bom dia pra senhora. Meu amigo Tobata, cadê você, Tobata? Bom dia. Bom dia, João Nery Sobrinho. João Nery Sobrinho já tá ligadaço no programa Forronejo. Meu amigo Rivelino, acorda, Rivelino, bom dia. Meu amigo Chicó, grande mecânico Chicó. Chicó, acorda, Chicó, acorda. Meu amigo Macedo e sua esposa já ligadinho no programa Forronejo. Meu, muito bom dia, Macedo. Minha amiga Raquel, acorda, Raquel. Tem escola hoje, viu, Raquel? Acorda, hoje não é domingo, Raquel. Hoje é segunda, Raquel. Ô, Toninho do Cuscuz, meu, muito bom dia pra você. Minha amiga Iraci, bom dia, Maria do Carmo.

Também bom dia pra Dona Maria José, já tá ligadinha no programa Forronejo, ali em frente à rodoviária. Dona Maria José, meu muito bom dia pra senhora. Dona Maria José é a mãezona do nosso amigo Alexandre. O Alexandre, meu muito bom dia pra você também. Meu amigo Rafael, lá em São Mateus, no Maranhão, ligadinho com a gente, já no programa Forronejo. Rafael, meu muito bom dia pra você aí em São Mateus, do Maranhão. E todos aí em São Mateus, meu muito bom dia pra você.

coração. É, meu amigo Everaldo, bom dia, Everaldo. Minha amiga Fernanda, lá na Pedreira do Maranhão, já ligadinha com a gente através do programa Forronejo. Dona Maria Moura, meu muito bom dia pra senhora. Meu amigo Jaime Neto, lá na Fazenda Fênix, já ligadaço no programa Forronejo através da 105.9. Meu amigo Jaime Neto é o nosso secretário do Meio Ambiente. Ô Jaime Neto, meu muito bom dia pra você e todos aí da Fazenda Fênix, na escuta do meu, do seu, do nosso programa Forronejo. Bom dia, Jaime Neto!

Também chama bom dia, meu amigo Carlinho, lá na Maranhão. Carlinho, muito bom dia pra você, meu amigo Paulo, lá no posto, alto posto da saída pra Iracema. Meu amigo Linco Rosas Belém, lá na escuta do programa Forronejo. Meu amigo Carlindo, lá na Vecinal Ipiranga 2. Ô Carlindo, bom dia, garoto. Acorda, acorda. Meu amigo Neto do Frete, bom dia pra você, já escuta da escuta do programa Forronejo. Meu amigo Alan Galvão, deve estar por lá, já sintonizado na 105.9, lá em São Luís do Anauá. Meu amigo Vitorino e a dona Gracinha, meu muito bom dia pra você aí em São Luís do Anauá, já ligadaço no programa Forronejo. Meu amigo Mota Neto e meu amigo Chico da Goma, lá na padaria, queimando aquele pão. Ô, Frank Rios, queimando não, assando aquelas delícias de pães. Meu muito bom dia, Mota Neto e Chico da Goma. Meu amigo Gigolô, na Serraria do Marco, já ligadaço no programa Forronejo. Meu muito bom dia. Meu amigo Dino, lá da Marcenaria, grande vascaíno, né? O Dino é vascaíno doente. O Dino, troca essa camisa. Bom dia, Dino. Meu amigo Tarquino, acorda, Tarquino. Meu muito bom dia pra você. Meu amigo Romildo. Ô, Romildo. É meu amigo Romildo que é lá em frente à frutaria da Ruth, lá no bairro Sagrada Família. Meu amigo Romildo, meu muito bom dia pra você. Já começou a aguar as plantinhas já? Ele falou o seguinte, Frequeiros, eu começo a aguar as plantas 6 da manhã, só pra ouvir o teu programa. É molhando as plantas e o rádio ligado. É bom demais, né? Meu amigo Peter, bom dia, nego Peter. Meu amigo Marcelo, lá no sítio HM, vem aqui na entrada do Tamandaré, né? Meu amigo Marcelo, meu muito bom dia pra você. E você tem uma segunda-feira bem produtiva, bem abençoada pra você e toda a sua família aí no sítio HM.

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1: É Raio Antena FM 105.9, não perca a hora do seu dia para começar o seu dia com muito mais energia. 6 horas e 23 minutos, olha só, tá chegando participação aqui no meu, no seu, no nosso programa Fornejo. É minha amiga Marluce Zélia, lá da Vila Serra Dourada. Ela fala o seguinte: bom dia, estamos ligados aqui na Montesina FM, aqui na Vila Serra Dourada, através do app. Ô Marluce Zélia, meu muito bom dia para você e todos aí da Vila Serra Dourada. Fica aqui o abraço de seu amigo Frank Rios, diretamente da Rádio Montesina FM 105.9, do programa Forronejo, para Vila Serra Dourada. Meu muito bom dia, obrigado pela sua participação e pelo carinho aqui conosco, tá bom? Marluce Zélia, bom dia para você.

Bom dia, Raimundo Sinaia, FM 105.9, não perca a hora. Olha só, para você que vai entrar de plantão, para você que está saindo daquele plantão da noite inteira, né? É bom ser pontual, né? 6 horas e 25 minutos aqui na minha, na sua, na nossa rádio, Raimundo Sinaia, FM 105.9, no oferecimento de Agromate Agropecuária. 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

0: lá. Olha só, Rádio Mancino FM 105.9, não perca a hora do seu dia, pra você que vem estar de plantão, pra você que tá sendo aquele plantão da noite inteira cansativo, né? Então, olha só, a hora certa pra você ser pontual, 6h32 aqui na nossa cidade de Mucajaí, diretamente da Rádio Mancino FM 105.9. Deixa aqui um bom dia bem especial, meu amigo Dr. Laudomiro da Conceição, com certeza já está na escuta do nosso programa. O Dr. Laudomiro, meu muito bom dia para você. Você tem uma segunda-feira bem abençoada, bem produtiva. Também o nosso amigo Júnior, Laudomiro Júnior. Laudomiro Júnior, bom dia, garoto. Acorda, Laudomiro Júnior. Grande doutor, no futuro vai ser doutorzão. O Laudomiro Júnior, bom dia para você, viu? Olha só, Frank Hills, chegando participação, Frank Hills, acorda, Frank Hills, que nem diz o nosso amigo Chicó, acorda, Frank Hills. Vamos ver quem é, me acompanha, vai, vamos ver quem é que já está acompanhando a nossa programação cedinho assim, bem gostoso, maravilhoso. É ele, nosso amigo Antônio Terra Seca, fala comigo, bom dia.
1: Bom dia, meu amigo Frank Hills, roda uma música aí. Com os filhos de Goiás, qualquer uma delas. Ofereço para todas as gatas aqui do Mucajaí, Bons Sinais, Sagrada Família, Bairro Pioneiro, Mangueiral. Ofereço para a Nega Boa, Guilherme dos Pinto. Ofereço para a Princesa Denisa, o Bad Bode. Ofereço para a Natália. Ofereço para a Lúcia, lá no Sem Terra, Nanã, Alcineia. Todo mundo, e o Raimundo da Marcenaria, eu não latinho. Obrigado.

É, muito bom dia. Foi a participação do nosso amigo Antônio Terra Seca. É, participou com a gente lá do bairro Pioneiro. Antônio Terra Seca, você pediu a música Filhos de Goiás, né? E a gente coloca pra você com muito carinho. E obrigado pela sua participação aqui no meu, no seu, no nosso programa Forronejo. Meu amigo Antônio Terra Seca, meu muito bom dia pra você. E você tem uma segunda-feira bem produtiva, um começo de semana bem. Bem abençoado, meu amigo Antônio Terra Seca. Você pediu e a gente toca com muito carinho só pra você. 6 horas e 35 minutos.

É, meu, muito bom dia. Foi a participação do nosso amigo Antônio Terra Seca, lá do bairro Pioneiro, que pediu essa música, Os Filhos de Goiás, Diário Popular, né? Quem é você? Quem é você? Antônio Terra Seca, meu, muito bom dia pra você e obrigado pela sua sintonia e pelo carinho aqui com a gente através da Rádio Monte Sinai FM 105.9. Meu, muito bom dia, Antônio Terra Seca.

0: mar. 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Pra você que tá saindo de plantão, pra você que vai começar aquele plantão, é bom ser pontual, hein? Então são 6 horas e 42 minutos aqui na minha, na sua, na nossa Rádio Mantina FM 105.9. Olha só, quero mandar um muito especial, meu amigo Carlinho, lá na Maranhão, já está ligadaço no, na programação do programa Forronejo. Meu amigo Neto do Frete, meu, muito bom dia para você. Também meu amigo Dino, lá da Marcenaria, já está ligadaço com a gente através da 105.9. É, também quero mandar um bom dia bem especial, meu amigo, meu grande amigo, meu vizinho, é lógico, né? Grande Codó. Ô Codó, meu, muito bom dia pra você, onde quer que você esteja, já está ligadinho no programa Forronejo, meu amigo Codó, ali, fica ali pertinho da Pizzaria Partício, é, meu grande vizinho, nosso amigo Codó, meu, muito bom dia pra você, que você tenha uma segunda-feira bem abençoada, bem produtiva aí nos seus trabalhos. Meu amigo Codó, bom dia e obrigado pelo carinho e pela sua participação aqui no meu, no seu, no nosso programa Forronejo. Bom dia, Codó! É, meu amigo Tarquinho também tá lá no bairro Pioneiro, ligadinho com a gente através da 105.9 no programa Forronejo. Meu amigo Tarquinho, bom dia pra você, garoto! Meu amigo Romildo fica lá em frente à frutaria da Ruth. Ô Romildo, meu, muito bom dia pra você. Meu amigo Peter, bom dia, garoto.
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0: Meu amigo Carlindo, lá na Vicinal Ipiranga 2, já está ligadaço no programa Forronejo. Meu amigo Carlindo, meu, muito bom dia pra você. É, também quero deixar um bom dia bem especial ao nosso amigo, grande amigo, nosso amigo, meu amigo, grande, grande, prefeito Chiquinho Rufino. Chiquinho Rufino, meu, muito bom dia para você, um bom dia para minha primeira dama Bruna, para nossa vice-prefeita Andréia Almeida. É, o nosso prefeito Chiquinho Rufino tá trabalhando muito, tá deixando nossa cidade cada dia mais linda, cada dia mais bonita, toda asfaltada, toda sinalizada, é coisa linda de se ver a nossa cidade desenvolvendo aquela beleza. É, prefeito Chiquinho Rufino tá fazendo bonito. É, quando faz, eu digo, né, Frank Rios? Quando não faz, também eu digo. Mas o nosso prefeito Chiquinho Rufino tá de parabéns. Cada dia a nossa cidade fica mais linda. A minha rua, lógico, a minha rua tá uma princesinha. Toda sinalizada, toda asfaltada. Mucajaí quase tudo, né? É poucos lugares que você pisa ainda em pissarra. É poucos. Mucajaí tá totalmente 99% no asfalto. A gente tem que agradecer, é lógico, né? A nosso querido prefeito Chiquinho Rufino, onde eu deixo o meu muito bom dia para ele e que ele tenha uma segunda-feira bem abençoada e bem produtiva. E toda essa equipe maravilhosa aí da prefeitura, meu muito bom dia.

Compartilha comigo. Eu tô aguardando a tua participação através do 95984177282. Vem comigo, participa, interage comigo. Manda o teu alô, pede a tua música, manda a tua mensagem pra quem você gosta. Eu estou aqui, manda daí que eu te respondo daqui, tá bom? Estou só aguardando você aqui na 105.9. A sua participação é muito importante para mim. Eu costumo dizer o seguinte: eu sozinho aqui é muito ruim. Não é bom, não é bom não. Eu adoro quando você interage comigo, quando você participa através do 95984177282. Diz aí, onde você está ouvindo a 105.9, a nossa rádio, hein? Diz aí, compartilha com seus amigos, viu? Olha a hora certa pra você não perder a hora, 6 horas e 46 minutos. É o nosso momento clássico sertanejo e com muito forró aqui na 105.9. Quero cumprimentar você que está aí aniversariando hoje. Meu muito bom dia pra você, e que o Papai do Céu te abençoe, te dê muitos anos de vida, muitas felicidades pra você. Que Deus abençoe sempre. Sempre.

0: Alô, amigos, senhores, senhoras, senhoritas, moços, é com carinho que nós estamos chegando. Um abraço carinhoso, um zoom
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0: e um abraço do Zé Rico para todos vocês.

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1: 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Olha só, olha só. É muito importante eu falar isso para você agora, nessa manhã de segunda-feira bem abençoada. É, olha só, tá de volta nessa sexta-feira a partir do dia... dia 2, Frequeiros. Vamos ver direitinho, a gente já retorna para você com muito carinho.
0: Com

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1: É, meu amigo Frank Hills, é isso mesmo. É a partir desse... 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

Roubei! Olha só, Franquinho, chegando participação aqui no meu, no seu, no nosso programa, Franquinho. É ele, o nosso amigo De Silva Teclas. Ele fala o seguinte: bom dia, meu amigo Franquinho. Gostaria de ouvir uma moça com Chico Rei Paraná. Um abraço do seu amigo De Silva Teclas. Ô, De Silva, meu muito bom dia pra você. E obrigado pelo carinho, pela sua participação aqui no meu, no seu, no nosso programa. E eu toco pra você, sim, com muito carinho, Chico Rei e Paraná. Seis horas e 55 minutos.

É, muito bom dia. Foi a participação do nosso amigo De Silva Teclas. Ele que pediu essa música maravilhosa com Chico Rei e Paraná. Meu, muito bom dia, De Silva. Você tem uma segunda-feira bem abençoada e bem produtiva. Bom dia, De Silva. Olha só, quero mandar um bom dia especial pro meu amigo Seu Nena, o homem do... olha, Frank Hills. Ele fala o seguinte, olha, Frank Hills, eu sou o rei do caldo. o meu amigo, né? Nena, Seu Nena, presta atenção. Frank Hills, ele fala o seguinte, olha, Frank Hills, o seu programa tá cada dia mais top. Meu, muito bom dia pra você, Seu Nena, o homem do caldo. É o rei do caldo aqui da nossa cidade de Mucajaí. Eu tô falando dele, do Seu Nena. Eu já provei e aprovo. É verdade, ele não tá errado não, Frequinhos. O caldo dele é uma delícia. Então, ele se põe no lugar de o rei do caldo. Ô, Seu Nena, meu, muito bom dia pra você e obrigado pelo carinho aqui na minha, na sua, na nossa cidade maravilhosa de Mucajaí, através da 105.9.

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1: Olha só, eita nós, olha só que vai vir aí conosco pra gente aí, olha.

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0: Olha só, Fraquinho, chegando a participação. Vamos ver quem é, Fraquinho. Me acompanha, vamos ver quem é. Olha só, meu amigo Alan Galvão. É ele mesmo? É sim, Fraquinho. Bom dia, garoto. Fala comigo, Alan.
2: Bom dia, Frank Rios, meu garoto. E aí, o fim de semana foi aquele modelo, foi maravilhoso, foi gostoso. Foi, fala comigo, garoto.
0: Foi bom demais.
2: Acorda, Frank Rios.
0: Tô acordado.
2: Frank Rios, bora tocar essa moda aí. É Maia Rodrigues. Ela é Problema Seu. É o nome da música, Frank Rios. Acorda, Frank.
0: Maia Rodrigues.
2: Cadê o alô da nossa moçada aqui, Frank Rios? Raimundinho falou que você não fala mais no nome dele. Por que isso, Frank Rios?
0: Conversa, rapaz. Falei hoje pela manhã. Eu falei hoje aí, bem falado de você.
2: Acorda, Frank
0: Rios.
2: Toda essa
0: turma maravilhosa aí do...
2: Frank Rios, bora...
0: Vai.
2: Tocar essa moda aí é Maia Rodrigues. Ela é Problema Seu. É o nome da música, Frank Rios. Acorda, Frank Rios. Cadê o alô da nossa moçada aqui, Frank Rios? Raimundinho falou que você não fala mais no nome dele. Por que isso, Frank Rios?
0: Olha só, Alan Galvão.
1: Sou eu.
0: O Alan Galvão, deixa eu te contar uma coisa. Você tá dormindo muito, tá bom? Porque agora há pouco, antes das 7 horas, eu falei no seu nome, falei no Vitorino, falei na Gracinha. Alan Galvão, é verdade, né? Eu não falei no Raimundinho, no Mundinho, é? Mundinho só tem um nome, mas não é Mundinho coisa nenhuma, né? Então, Raimundinho, meu muito bom dia pra você. Sinta-se abraçado desse amigo que vos fala, Frank Rios. Tá bom assim, Alan Galvão? Eu vou procurar aqui sua música e já coloco pra você, tá bom? É Maia Rodrigues. Ela é problema meu? Não, é problema seu. Eu vou procurar aqui e já coloco pra você, meu amigo Alan Galvão.

O Alan Galvão, tá por aí, tá? Tá sim, né? É, tá, me escuta, né? Alan Galvão, é pra você, garoto. Você pediu, a gente toca com muito carinho. 7 horas e 10 minutos.

0: É, muito bom dia. Foi a participação do nosso amigo Alan Galvão, lá de São Luís do Anauá. Olá, Galvão, muito obrigado pela sua participação, pelo carinho aqui com a gente, através da Rádio Mundicina FM 105.9, diretamente de Mucajaí, Roraima, para São Luís do Anauá. Meu muito obrigado, meu muito bom dia para você. Bom dia para o Raimundinho, bom dia para o Vitorino, bom dia para a Gracinha, bom dia para sua gatinha Maísa e todos aí ligadaço no programa Forronejo aí em São Luís do Anauá. Meu muito bom dia. Uma foto de alguém te beijando na mesa de um bar. Olha só, Franquinhos, chegando a participação, Franquinhos. Aqui não para, Franquinhos. Aqui não para. Hoje o Franquinhos tá assim, meio calmo. Que é isso, Franquinhos? Vamos despertar, né, Franquinhos? Você tá assim, meio calmo. É, tô vendo, Franquinhos. Olha só, é nosso amigo Sargento Arthur. Bom dia, garoto.
1: Bom dia, meu amigo Franquinhos.
0: Bom
1: Tudo
0: dia.
1: Bem com você?
0: Tudo.
1: E essa semana seja abençoada pra nós e todo mundo, é isso?
0: Amém.
1: Franquinhos, será que o Tatu já entrou no buraco?
0: Não sei.
1: O Tatu
0: sei.
1: Já tá no buraco cedo, porque se ele ficar lá de fora é perigoso, né? Fala pra ele aí, Franquinhos.
0: Vou falar. Fala sim, fala.
1: Franquinhos, solta pra nós aí aquela do Cristiano Neves. Cicatriz, pode ser? Tá eu e minha amada aqui me ouvindo aqui, viu? Valeu. Bom dia pra ti e boa semana. Tá bom, cara?
0: Tá bom, meu amigo. Muito obrigado pela sua sintonia e pela sua participação aqui, meu grande amigo Sargento Arthur, ligadaço com a gente na programação. E sua esposa Marilúcia aí, ligadaça no programa Forronejo, onde eu deixo o meu abraço, meu muito bom dia pra você, Sargento Arthur, e pra sua esposa. Vou já colocar aqui sua música. Só um minutinho, eu já coloco pra você Cristiano Neves, Cicatriz. Vou já procurar e coloco pra você com muito amor e carinho. Música.

meu amigo Sargento Arthur. Olha só, pra você, com muito carinho, tá bom? Pra você e sua esposa aí ligadinho no programa Forronejo, meu muito bom dia e aquele abraço do Frank Rios. Pra você curtir com a sua amada Cicatriz com Cristiano Neves. 7 horas e 16 minutos.

0: 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Olha só. Aí foi a participação do nosso amigo grande sargento Arthur. Ô Arthur, deixa eu te falar um negócio. Eu acho que o Tatu não saiu da toca hoje. Ele ainda não apareceu ainda. Eu acho que ele tá na toca, tá com medo. Será que o sol tá quente, né? Será? Pois é, meu amigo Arthur, sargento Arthur. O nosso amigo Tatu ainda não saiu da toca. É, quando ele sai, ele interage comigo aqui. Ele pede música, ele é danadinho ele. Mas até agora nada, acho que tá na toca ainda. Ô Arthur, meu muito obrigado pelo carinho e pela sua participação aqui no meu, no seu, no nosso programa Forronejo, tá bom? Interaja sempre que você quiser, fique à vontade, tá bom? Meu muito bom dia pra você e pra sua esposa aí, a Mari Lúcia. E vocês tenham uma segunda-feira bem abençoada e bem iluminada, meu amigo grande sargento Arthur.
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0: mar. Olha só, quero deixar um muito especial meu amigo Bode, bom dia pra você. E a nossa amiga Ruth, que é a sua esposa lá no Monte Sinai, ligadaço no programa Forronejo. Ô Bode, meu muito bom dia pra você. Dona Ruth, bom dia pra senhora. Que a senhora tenha uma segunda-feira bem abençoada e bem produtiva. Bom dia, Dona Ruth. Bom dia, Bode.
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0: Meu amigo Romildo, muito bom dia pra você. E essa aqui vai pra você com muito carinho, meu amigo Romildo, ali em frente à frutaria da Ruth. Sete horas e 21 minutos. Eita, nós!

0: Eita, nós amado, né, meu amigo Romildo? Muito obrigado pela sintonia aí na 105.9. Obrigado pela sua participação aqui no meu, no seu, no nosso programa Forronejo. Meu amigo Romildo, que você tenha uma segunda-feira bem abençoada, bem produtiva. Fica aqui o abraço do seu amigo Frank Rios. Olha só, chegando a participação aqui no meu, no seu, no nosso programa Forronejo, me acompanha Frank Rios. Olha só quem é. É a nossa amiga Jaqueline Medrada. Bom dia, Jaqueline.
1: Bom dia, meu amigo Frank Rios. Bom dia a todos os ouvintes da Monte Sinai FM. Passando para desejar uma semana repleta de bênção, realizações, que Deus esteja presente em cada momento. E uma segunda-feira maravilhosa. Obrigado. Passa aí para nós, Frank Rios. Chico Rei, Paraná, alma transparente, só para curtir mesmo. Que seu dia seja maravilhoso.
0: Ô, Jaqueline Medrada, meu, muito obrigado pela sua sintonia e pela sua participação aqui no meu, no seu, no nosso programa Forronejo. Já, já eu toco para você essa música maravilhosa. Bom, Chico Rei, alma transparente, é isso?

Ô, minha amiga Jaqueline, muito obrigado pela sua sintonia e pela sua participação. Olha só, pra você, com muito carinho, eu toco essa bem daqui pra você, Chico Rei Paraná, Alma Transparente. 7 horas e 26 minutos.

meu, muito bom dia. Foi a participação da nossa amiga Jaqueline Medrada, que ela pediu essa música bonita com Chico Rei e Paraná, Alma Transparente. Jaqueline, meu, muito obrigado pela sua participação, minha grande amiga. E obrigado pela sua sintonia aqui através da Rádio Mancini FM 105.9. E obrigado pelo carinho aqui conosco. Meu, muito bom dia para você. Que Papai do Céu te abençoe sempre. E você tenha uma segunda-feira bem abençoada. Olha só, quero deixar um bom dia aí, pessoal, ao meu amigo Júnior e sua esposa, doutora Cláudia, que já estão sintonizados na programação do programa Forronejo. Doutora Cláudia, ela que faz parte dessa equipe volante na área da saúde do nosso município. Ela que faz um trabalho excelente nas comunidades do nosso município, com toda a sua equipe, cuidando da saúde do nosso povo. Um trabalho maravilhoso. E quando se fala em cuidar da nossa saúde, meu, muito bom dia mais uma vez. Então fica aqui o meu abraço a todos os servidores da saúde do nosso município. Também quero deixar um abraço ao meu grande amigo Didec, ele que faz parte desse trabalho também maravilhoso, que é a área da saúde. Didec, meu, muito bom dia para você, garoto.

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0: Olha só, quero deixar um muito especial a minha grande amiga, Dona Leonice. Dona Leonice, bom dia pra senhora, viu? Dona Leonice é a sogra do nosso amigo Joca. Ela liga o rádio cedinho, aí ela fala assim mesmo: vem, Frank Rios. Vem, Frank Rios. É bom demais, é gostoso demais, né? Dona Leonice, fica aqui o abraço desse seu amigo seu que vos fala, Frank Rios, de todas as manhãs, através do programa Forronejo. Dona Leonice, meu muito bom dia para a senhora. Que a senhora tenha uma segunda-feira bem abençoada, bem iluminada. Que o Papai do Céu lhe abençoe sempre, todos os dias, tá bom? Muito obrigado pelo carinho que você tem aqui com a gente através da 105.9.

tá bom? Já, já. Fica bem, fica pra cima, tá bom? Ô, grande Zé Maria, meu grande amigo, bom dia pra você. Meu amigo Pança, cadê você, Pança? Bom dia. Meu amigo Antônio Benjamin, lá na Rio, lá na beira do Rio, ligadaço no programa Forronejo. Meu amigo Amazonas também tá por lá, ligadinho no programa. Bom dia, Amazonas. Bom dia, meu amigo Antônio Benjamin. Bom dia, Dona Olívia. Quanto tempo, né, Dona Olívia? Bom dia pra senhora. Dona Olívia é a mãezona da nossa amiga Fabi Silva.

É, também chamo bom dia a minha amiga Baixinha, amiga da Dona Rosa aí na Avenida Maranhão. Ela fala o seguinte, Fraquinhos, pode falar assim, Fraquinhos. Olha, Baixinha, amiga da Dona Rosa ali na Avenida Maranhão. Ô Baixinha, meu muito bom dia pra você e também pra Dona Rosa aí ligadaça no programa aí na Avenida Maranhão.

0: Lavou, tá nova, meu amigo. Olha só, tá ligadas com a gente lá na Avenida Maranhão, na Rua Maranhão, nosso amigo Carlinho lá na Maranhão, ligadaço no programa Forronejo, ele fala o seguinte, olha, Franqueoso, eu liguei o rádio desde as 5h30, Franqueoso, só pra escutar o programa Forronejo, ele fala o seguinte, olha, Franqueoso, o programa tá top demais, eu não perco um só dia. Ô Carlinho da Maranhão, ô Carlinhos, meu grande amigo, bom dia pra você e obrigado pelo carinho aqui conosco, aqui na Rádio Mocinha FM 105.9, através do programa Forronejo, desse amigo que vos fala, Frank Rios. Eu fico contigo das 6h até as 8h, de segunda a sexta-feira, né, Carlinho? Carlinho, obrigado pelo carinho e obrigado pela sua participação aqui no meu, no seu, no nosso programa Forronejo. Muito obrigado mesmo, Carlinho aí da Maranhão. Muito bom dia. E você tenha uma segunda-feira bem abençoada. Abençoada, bem iluminada e bem produtiva, tá bom? Bom dia, Carlinho aí na Maranhão. Meu amigo Bicudo Ordinário, cadê você, Bicudo? O homem do churrasco mais gostoso da cidade é o nosso amigo Bicudo. Ô Bicudo, meu amigo, bom dia pra você, viu? Meu amigo Roberto de Jesus, cadê você, Roberto de Jesus? Roberto de Jesus diz o seguinte, olha, Frank Rios, eu não perco um programa seu, de jeito nenhum, só se o rádio falhar. Mas se o rádio não falhar, Franquioso, eu estou ligado desde o começo. Esse Roberto de Jesus é assíduo da 105.9. É, do programa Forronejo, é claro, né, Franquioso? Também, né, Franquioso? Ô, Roberto Jesus, um bom dia para você e sua esposa aí ligadaça no programa Forronejo. E você e sua esposa tenham uma segunda-feira bem abençoada, bem iluminada e bem produtiva, tá bom? Roberto de Jesus, bom dia, garoto! Ô, meu amigo Chico da Sé, bom dia, garoto! Meu amigo Chiquinho, lá do Bar dos Amigos. Bom dia, Chiquinho. Bom dia, Fernando.
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0: Bom dia, meu amigo Genilson, lá da borracharia do Genilson. Genilson, meu muito bom dia pra você, garoto. Acorda, Genilson. Ô, meu amigo Joel, cadê você? Joel, grande mecânico aqui da nossa cidade. É, fica ali pertinho do nosso amigo Genilson da borracharia. É um grande mecânico, nosso amigo Joel. Bom dia, garoto.

0: quero deixar um beijo especial ao meu amigo grande mecânico Chicó. O Chicó, senti falta dele hoje, não interagiu comigo. Sabe que Chicó tá dormindo ainda? Acorda, Chicó. Hoje eu não vi ele por aqui. Ele tá igual o Tatu, sempre na toca. Tatu não saiu da toca hoje. Chicó não foi trabalhar na oficina porque não tá interagindo com o Frank Rios. O que que tá acontecendo, hein?
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0: É, quero mandar um muito especial à tia Nissa, aí do restaurante da tia, ali do nosso amigo Ramadã, ali bem pertinho ali do Comercial Andrade, bem no centro da cidade. Restaurante da tia, a comida caseira mais gostosa da cidade. Bom dia, tia Nissa, e toda essa equipe maravilhosa aí do restaurante da tia. Fica aqui o meu bom dia, Frank Rios.
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0: Cê galopa. Minha amiga Laura Arruda e sua filha Adriele Vitória e sua mamãe Olivia Arruda, sempre ligadaça no programa Forronejo. Meu muito bom dia, Laura Arruda, Adriele Vitória e a sua mamãe Olivia Arruda. Minha amiga Rose, meu amigo Francisco, lá na escola Padre José Monticone. E nossa amiga Franquilene, também ligadaça no programa Forronejo. Meu muito bom dia pra você. Que você tenha uma segunda-feira bem produtiva e bem abençoada. Meu amigo Francisco, minha amiga Rose e minha amiga Franquilene. É Franquilene, Franquinhos. Franquilene.
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0: 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Meu amigo Caldeirada, cadê você, garoto? Bom dia, Caldeirada. Seu Marisvan e sua irmã Maricele e seu pai Cícero na rua São Pedro. Bom dia, seu Marisvan. Ô, nego da Cláudia, acorda, cadê você? Bom dia.

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0: Olha só, Franquinho, chegando participação, Franquinho. Vamos ver quem é, Franquinho. Vamos ver quem é. Me acompanha, Frank Rios. Vamos ver quem tá participando com a gente aqui no programa. Olha só. Ei, não acredito. Pois pode acreditar. Acredite se quiser. Mas é ele. É ele, o nosso amigo Alan Galvão. Fala comigo, garoto.
1: Cuida, Frank Rios.
0: Aê.
1: Acorda, Frank Rios.
0: Eu tô cuidando, senhor.
1: Eu gosto de falar isso. Frank Rios, velho. Amado Batista.
0: Meu Deus.
1: A força do amor. Bota aí pra nós, garoto. Pra mim e a princesa, né? Você sabe quem é. E pra você e a sua amada Solange. Essa música eu dedico pra vocês dois, garoto.
0: Olha só que bom.
1: Você,
0: obrigado.
1: Frank Rios e sua amada Solange.
0: Solange Cavalcante.
1: Toca pra nós, Frank Rios. Toca.
0: Toco sim. Vou só procurar a sua música aqui e já coloco pra você. Já coloco pra você com muito carinho, tá bom? Só um minutinho aí, Alan Galvão.

Ops, meu amigo Alan Galvão, presta atenção, vou colocar pra você com muito carinho, Amado Batista, A Força do Amor, onde você ofereceu pra você e pra sua esposa Maísa, a sua amada Maísa, até que enfim tá aí perto de você, né? Que bom, né? Também oferecer pra você, Frequeus, e pra sua amada Solange Cavalcante. Meu muito obrigado, Alan Galvão, pelo carinho aqui conosco, pela sua participação, pela sua sintonia sempre aqui na Rádio Monte Sinai FM, a rádio que escuta você. Meu muito bom dia pra você, e olha só a música que você pediu com muito carinho. 7 horas e 45 minutos.

É, meu, muito bom dia. Foi a participação da nossa amiga Alan Galvão, mais uma vez participando com a gente aqui através da Rádio Mocinó FM 105.9. Alan Galvão, meu, muito obrigado pelo seu carinho aqui conosco na Rádio Mocinó FM 105.9. E muito bom dia para você e todos aí de São Luís do Anauá. Meu, muito bom dia.

Isso era uma... Olha só, esse daí mesmo, esse grande cantor aí, vai estar com a gente dia 2 de outubro, numa sexta-feira, a partir das 21 horas. É dia 2 de outubro agora, ele está aí com a gente na pousada da tia Albertina. 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É bom demais, né? 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

com certeza. Na organização, nosso amigo Clay Bilacorte, trazendo só coisas boas para nós aqui na nossa cidade de Mucajaí. Onde eu deixo aqui meu abraço ao meu amigo Clay Bilacorte e ao nosso amigo Michel Almeida. Meu muito bom dia.

nosso grande Romeu estará com a gente a partir do dia 2 de outubro, sexta-feira, a partir das 21 horas. Você não pode perder, você é nosso convidado todo especial. Eita, nós! Simbora, Frank Rios!

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1: Quero deixar um bom dia bem especial ao meu amorzão Solange. Solange, meu muito bom dia pra você. Daqui a pouco eu tô por aí pra gente tomar aquele cafezinho juntinho, bem quentinho, tá bom? Bom dia, Solange. Já está na escuta já do programaço aqui do seu amorzão Frank Rios. Bom dia, Solange Cavalcante. Daqui a pouco estarei por aí, juntinho de você, pra gente tomar aquele cafezinho bem gostoso, tá bom? Bom dia, meu amor, Solange.
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1: É, Raio Antiné FM 105.9, não perca a hora do seu dia, pra você começar o seu dia com muito mais energia, pra você que vai tirar plantão, pra você que tá saindo daquele plantão demorado, né, a noite toda. Seja pontual, hein? 7:58. 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

É, quero deixar aqui meu bom dia especial, meu amigo Rony Melo. Rony Melo, é muito bom dia pra você, garoto. Seu Domingos Melo, tá bem, seu Domingo? Tá bem? Seu Domingo tá melhor, graças a Deus. Seu Domingos Melo, que você tenha uma segunda-feira bem abençoada e bem produtiva, tá bom? Seu Domingos Melo, meu, muito bom dia pro senhor. É, seu Domingos Melo é o paizão do nosso amigo Rony Melo. Você não vale nada, mas... Ô, meu amigo Lucas, cadê você, Lucas? Bom dia, bom dia. Bom dia, bacana do Salgado. Cadê você, garoto? Tudo bem? Tudo tranquilo por aí, né? Bacanas do Salgado já, com aquele seu salgado maravilhoso nas ruas da nossa cidade. Dona Fátima e seu Manuel, a mãe do Rogério, lá no restaurante do Pequeno, meu. Muito bom dia pra vocês aí no restaurante do Pequeno. Meu amigo Cláudio, lá do Jogo do Bicho, ligadaço no programa Forronejo. É, através da 105.9, lá no Jogo do Bicho, do nosso amigo Cláudio, tá por lá o encarnado, tá por lá seu Antônio, que tem aquela cervejinha estupidamente gelada. Eu passei lá e comprovei, o Frank Rios tomou uma geladinha lá, tava uma delícia, lá no bar do seu Emanuel, ali bem do ladinho ali, do nosso amigo Cláudio, do Jogo do Bicho. Bom dia, Cláudio, bom dia, encarnado, azul, vermelho, enfim, todos que estão aí ligadaço no programa Forronejo, meu, muito bom dia pra você. Porque você não vale nada, mas eu gosto de você. Você não vale nada, mas... É, também quero chamar um dia especial a Dona Celita. Ops, Dona Celita, bom dia pra senhora. Dona Celita, é com você mesmo que eu tô falando. Dona Celita, meu, muito bom dia. Dona Celita é a mãe da nossa queridíssima amiga, professora Lídia. Onde eu deixo o meu muito bom dia pra professora Lídia. Mas eu gosto de você, tudo que eu queria... Frequinhos, que a professora Lídia e a dona Celita tenham um dia assim bem abençoado, uma segunda-feira bem iluminada na paz do Senhor Jesus. Meu muito bom dia, dona Celita e a dona e a minha querida professora Lídia. Eu quero ver você sofrer. Frequinhos, também tá por lá no BNH Liga das com a gente, a nossa queridíssima professora Gilda, a minha loira. Ô, loira, bom dia pra você. Professora Gilda tá ligadaça no programa através do aplicativo da Rádio Mãe Sinai FM 105.9, onde eu deixo o meu abraço à minha querida professora Gilda. Meu muito bom dia pra você. E você tem uma segunda-feira bem produtiva e bem abençoada, professora Gilda.

Olha só, chegando a participação aqui no programa Forronejo, vou atender mais essa participação do nosso amigo Gilson Rufino. O Gilson Rufino, meu muito bom dia pra você. Ele também quer. Ele tá dizendo o seguinte: Frank Rios, eu estou aqui ligadaço no seu programa juntamente com a minha rainha, Dona Josefa Rufino. Dona Josefa Rufino, ou Dona Josefa, olha só. Sinta-se abraçada desse amigo que vos fala, Frank Rios. Que a senhora tenha uma segunda-feira bem abençoada, bem iluminada, na paz do Senhor Jesus Cristo, tá bom? Dona Josefa Rufino, meu muito bom dia para a senhora. Meu amigo Gilson Rufino, ele também pediu uma música, Frank Rios. Ele pediu a música Caxiri na Cruz, que é para ficar mais animado. Esse Gilson Rufino. Ô Gilson Rufino, muito obrigado pela sua participação aqui no meu, no seu, no nosso programa Forronejo. Meu muito bom dia para você e para nossa rainha, lógico, né? Dona Josefa Rufino, meu muito bom dia. Sinta-se abraçada desse amigo que vos fala, Frank Rios. Ô Gilson Rufino, eu coloco pra você com muito carinho, Caxiri na cuia, meu amigo.

É, muito bom dia. Foi a participação do nosso amigo Gilson Rufino. Ele que pediu essa música maravilhosa, Caxiri na Cuia. Ele falou o seguinte, Frank Rios, é só pra animar, Frank Rios. O Gilson Rufino, muito obrigado pela sua participação e pelo carinho aqui conosco na Rádio Mocinha FM 105.9. Fica aqui o meu abraço para você, do seu amigo Frank Rios e também para nossa queridíssima rainha, Dona Josefa Rufino. Meu muito bom dia para você, viu, Gilson? Que você tenha uma segunda-feira bem abençoada e bem produtiva para você. Bom dia, Gilson Rufino.

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1: Olha só, Frank Rio, chegando participação, Frank Rio. É a nossa amiga Ruth, ela falou o seguinte: bom dia, Frank Rios, bom dia, Ruth, tudo bem por aí? Cadê o nosso amigo Bode? Tá tudo bem por aí, tudo tranquilo? Bom dia, querida Ruth, é a esposa do nosso amigo Bode, lá no Monte Sinai, ligadaça no programa Forronejo. Minha amiga Ruth, obrigado pelo carinho, pela sua participação aqui no meu, no seu, no nosso programa Forronejo. E você tem a segunda-feira bem abençoada. Bom dia, Ruth.
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1: 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Olha só, Frankie, eu também chegando na participação. Mais uma pra você, Frankie. A nossa amiga Lizete. Ela fala o seguinte: bom dia, meu amigo Frank Rios. Sempre abençoado. Sempre abençoado pra nós todos. Ela colocou assim, Frankie. Sempre abençoado pra nós todos. Sim, com certeza, Lizete. E ela fala o seguinte: segunda-feira produtiva pra todos. Tô aqui, ó, só ouvindo o seu programa pelo aplicativo. Ô, Lizete, meu muito bom dia pra você e obrigado pela sua sintonia, pela sua participação aqui no meu, no seu, no nosso programa Forronejo. Ô, Lizete, e você tenha também um dia bem abençoado, um dia bem produtivo, um dia bem iluminado por Deus pra você, com muito carinho aqui do seu amigo Frank Rios. Bom dia, Lizete. 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
1: É, fui, galera. Tô indo, galera, nesse embalo gostoso de Frank Aguiar, que a gente vai chegando mais no final do nosso programa Forronejo. O programa foi gostoso, bem animado, gostei muito. Gostei de você que participou, você que interagiu comigo aqui, pediu tua música, mandou aquele alô, mandou aquela mensagem. Meu muito obrigado. E pra você, meu muito bom dia. Você tem uma segunda-feira bem abençoada. Também pra você que não interagiu com o Frank Rios, pra você que não pediu música, pra você que não fez nada, mas com certeza estava na escuta do programa, só ouvindo o Frank Rios e essas músicas maravilhosas do programa Forronejo. Então, pra você também, meu muito bom dia. Não importa. Eita, nós! É, mas daqui a pouco tem ele, tá bom? É, tô falando dele, do nosso grande locutor amigo JC. Chegou por aqui no nosso estúdio, já tá por aqui já, se pisando, doidinho pra entrar no programa. Mas eu vou amarrar ele, não vai entrar agora. Frank Rios está no ar e pronto. Aqui quem manda sou eu. Aê! Ô, Frank Rios, presta atenção, Frank Rios, ele é o chefe. Frank Rio, tu fica veaco. Eita, JC. JC, meu muito bom dia pra você aqui no nosso estúdio da Rádio Mocinha FM 105.9. Daqui a pouco você entra no ar, tá bom, meu amigo? Eu tô com brincando com você, tô com brincadeira, meu amigo JC.
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1: 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Pois é, daqui a pouco tem interagindo com você, trazendo muita música boa, muita coisa boa no programa Disque Toque, tá bom? Vai ser top demais nessa segunda-feira, bem gostosa, bem contagiante. E eu, Frank Rio, vamos ficando por aqui, encerrando o nosso programa, né, de hoje. É, tem que terminar, fazer o quê, né? Então, pra você, que interagiu. Meu muito bom dia, muito obrigado. Fique com Deus, que com Deus eu vou. Prometo, preste atenção, prometo voltar amanhã, assim se Deus nos permitir. E ele vai permitir, sabe por quê? Porque quem tem Deus no coração tem tudo. Nada de errado acontece, porque Deus afasta todos os males de perto da gente. Inimigo, afasta coisa ruim, não é verdade? Então, fique sempre com Deus, ande com Deus, que com Deus eu vou. Tchau, tchau, cidade!

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0: Olá, gente bonita, bom dia, Brasil!
1: Brasil!
0: Olá, gente bonita, muito bom dia pra você, são 8 horas e 34. Aí, meu bom dia pra você que está ligadinho aí na 105,9. Você esteve na companhia do meu amigo Frank Rios aí no programa Forronejo. Mas a partir de agora comigo nessa bagaça, só eu mesmo. JC no comando, já aqui da sua nave maravilhosa, na sua rádio, que é sucesso. A Rádio Monte Sinai FM em Mucajaí, Roraima. Bom dia, Rádio Monte Sinai FM. Bom dia, 105.9. Bom dia, nação brasileira!
1: Brasil!
0: Aí, meu bom dia, meu Brasil. Bom dia, município de Mucajaí. Bom dia a você aí que está ligadinho na 105,9. Nosso povo mucajaiense, né? Isso! Eu amo essa cidade, né? Apesar de tudo, a Rádio Monte Sinai FM escolheu o melhor lugar pra ficar, Mucajaí. Bom dia pra você que está ligadinho aí na 105,9, pra você que está nos interiores, nas fazendas. Muito prazer. Sou eu mesmo, JC. Estou aqui já fazendo companhia pra você. Nós vamos até altas horas. Aí pra você conferindo comigo através da 105.9 da nossa frequência. Pra você que está através do aplicativo, através do nosso site. Olha, gente, muito obrigado pela sua audiência. Pra mim é um prazer aí ter a sua companhia nessa segunda-feira. Hoje é dia 28 já de setembro, chegando já o mês aí das eleições. É, parceiro, já finalizando setembro. Tá chegando, né? Última semana aí de setembro. Aí pra você que aproveitou, né? Pra você que produziu, ficou tudo certinho aí. Se acalma porque aí tá vindo aí mais um mês carregado de vitórias. Aí, bom dia pra você. Aí, ligadinho aí nos bairros da nossa cidade. Pra você que está aqui no bairro do São Jorge. Pra você do bairro do São Raimundo, Jota Flores. Aí, meu bom dia pra você que está ligadinho aí no bairro dos Estados. Pra você do bairro de São José, lá do bairro Sagrada Família. Aí, bom dia pra você, ligadinho aí na 105,9. Uma ótima segunda-feira. Aí, pra você que está aí no bairro Nova Jerusalém, lá no bairro do Pioneiro, onde mora a Níger, né? Aí, bom dia pra você. Bora pra cima, cuida! Essa é a Monte Sinai FM. Aí meu abraço aí pra você que está nas vicinais, né, da nossa cidade. Bom dia pra vocês. Ela quer o meu dinheiro, eu quero seu coração. Pra você que está aí no Laborão, né? Olha, bom dia aí a minha querida Roseira. Aí no sítio do Sonho no Laborão, meu amigo Denilton Arraes. É toda aquela turminha maravilhosa lá no Laborão, Vicinal do Preto, Vicinal da Cajueirinha. Aí pra você do Águas Claras, Comunidade dos Sonhos. Acorda, Comunidade dos Sonhos, bom dia pra você. Aí pra você que está ligadinho aí nas nossas vilas, né? Lá no Almirante Tamandaré tem muita gente ligada com a gente. Olha, bom dia pra você. Uma ótima segunda-feira. Um abraço pra você que está aí conferindo comigo lá no Roxinho. Alô, meu amigo Davi, dona Ana. Bom dia pra você. Um grande abraço aí do seu amigo JC. Bom dia pra toda essa turminha maravilhosa. Por lá tem a Nélio Redilé, a Maxwell, a dona Jaqueline. Por lá tem o meu amigo José. É, rapaz, tem toda aquela turminha lá sempre ligadinho com a gente. Bom dia, Roxinho! Aí deixa meu abraço pra você que tá lá na Vila do Pirilândia, lá na Vila do Apiaú. Bom dia pra você. Aí pra você conferir comigo lá na Vila da Penha. Muita gente ligadinho lá na Vila da Penha. Aí bom dia pra você lá do Samaúma. Bom dia pra você lá do

da Vila, do Vila Nova, né? Lá tem a Neves. Aí um bom dia pra você lá do Serra Dourada, pra você que está conferindo comigo, lá em Saúde, em Caracaraí, lá em Rorainópolis, Iracema, pra você que está conferindo comigo, lá na BR-432, Dona Jardete, bom dia, garotinha!

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Aí, meu bom dia pra você que é caminhoneiro, pra você que é carreteiro, né? Aí, pra você aí que tá já no batente, tá na BR-432, tá aí na BR-174. Aí, bom dia pra vocês. Pra você que está trabalhando aí no seu carro particular, mototaxista, você que é taxista aí da Cotan, aí o menino da Macuxi Mototaxi, aí bom dia pra você, um abraço pra você que está no comércio, nas lojas, pra você que está nas conveniências, meus amigos aí, patrocinadores aqui da Monte da FM, alô meu amigo Elisão Conceição lá da Constru Alves, Tia Nice, meu amigo Antônio Ramadã lá no restaurante da Tia, um abraço meu amigo Pedro Prado lá da PPA Variedade, meu amigo Vitor do Alto Posto Mucajaí, um abraço aí a Dona Vilma, lá do restaurante da Mineira, um abraço aí seu Manuel e Dona Fátima Godoy, lá da Casa Agropecuária Agromate, aí bom dia pra você, um abraço aí pra Dona Carol Ventura, lá do Boa Ventura Disque Gás, bom dia pra você, um abraço meu amigo Joelson Costa, lá da Terra Forte Agrícola, aí bom dia pra vocês aí na Terra Forte Agrícola, aí deixaram meu bom dia pra Dona Maria Pilar, lá da Tito Perô Variedades, Dona Amanda, lá da Raújo Farma, ligado com a gente, né? Tá certo. Alô, meu amigo Israel, lá do Açougue Viana. Aquela turminha maravilhosa sempre conferindo comigo, sabe aonde? Lógico. É, meu parceiro, fazer o quê? Lá na Casa de Carne Prêmios. Bom dia. É, você vai interagindo com a gente através do nosso WhatsApp 984177282. E aí, como foi o final de semana? Bebeu todas ou ainda deixou um pouquinho no copo, né? Aí, bom dia pra você. Manda sua mensagem aí pelo 984177282. Bora lá! E pensa numa mulher leviana, né?

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Eita, meu parceiro, são 8 horas e 41 minutos. Pense numa rosa de jasmim, né? Olha, manda sua mensagem aí, vai interagindo com a gente através do nosso WhatsApp. Aí, 98417-7282. E manda sua mensagem, porque hoje o JC não está muito legal. Será que eu ainda estou embriagada? Não, mesmo que seja eu. Bom dia. Chegando a primeira, completinha pra você. Com o grande saudoso Erasmo Carlos. Tocando aqui no programa Disque Toque com JC. Mesmo que seja eu.

Muito bem, Jansson de volta, são 8 horas e 45 minutos aí, grande saudoso Erasmo Carlos aqui pela 105,9, aí você pode interagir com a gente mandando a sua mensagem. Olha, quero deixar meu bom dia pra você que sintonizou seu rádio agora, tá tomando aquele café, já tomou, né? Tá saindo para o trabalho, tá voltando do trabalho, aí o meu bom dia aí pros nossos amigos vigilantes, né? Os nossos amigos vigilantes aí sempre trabalhando aí, uma turma de noite, outro de dia. Mas para você que voltou já do trabalho, aí bom descanso para você. E para você que está conferindo a programação aí no seu trabalho, já no seu turno. Olha, bom dia para você, uma ótima segunda-feira. Oi, JC, não estou muito legal hoje. Ei, meu Deus do céu. Hoje eu não tô pra ninguém. Arizão, bom dia pra você. Um abraço aí, minha querida Sumara Lima, Ela Itamara Sueli, a Franciele.

0: funciona.
1: Ai, muito bem, Jansone, volta! E você curtiu aí, né? Grande saudoso Erasmo Carlos e Roberto Carlos. É aqui na Mochila FM, segunda-feira. Gente, que segunda-feira é essa, hein? Ah, meu Deus do céu, segunda-feira tá longa, cara. Já são 8h48, pra mim ainda tá amanhecendo o dia. Cê tá doido? Eita, bagaceiro, bora aqui, bora ver quem tá interagindo com a gente. Olha, bom dia pra você que está ligadinho aí com a gente. Você que tá aí no Alvorais, Alvorais, né? Fala sério. Ah, meu Deus do céu, olha só. Alô, Maria, Maria Aparecida, lá no Apiaú, não é isso? Maria Aparecida, bom dia pra você, uma ótima semana. É, a 105,9. Ai. É segunda-feira desgramada. Eita, meu querido comunicador Nil Teixeira, dona Andréa, bom dia. Valderia Guiar, bom dia pra você, querido. David Andrade, bom dia.

0: Ai, muito bem, já estamos de volta, 8h52 da manhã, né? Aí você curtindo aí, né? Grande Paulo Ricardo, RPM, Alvorez, aqui na 105,9, a rádio que é sucesso, para você que está conferindo a nossa programação. Olha, tem mensagem chegando aqui pelo nosso WhatsApp, segunda-feira da ressaca, segundo as maus línguas dizem que hoje é o dia da ressaca. Não, eu não acredito nisso, eu acredito que hoje é o dia de trabalhar e recuperar o que gastou o final de semana. Você tá doido, moço? É a 105,9, a rádio que é sucesso. Deixa eu ver aqui quem está interagindo com a gente. É, tem muita gente ligadinho aí. Na 105,9, a rádio que é sucesso, né? Ah, rapaz, uma ressaca da peste, um tempo bom, hein? Eita, ei! Lasqueira, bora vir aqui, deixa eu ver quem tá interagindo com a gente. Olha só, rapaz, essa daqui não tá só a placa não, tá só mesmo o endereço, né? Fala sério, só um endereço. Deixa eu ver quem tá interagindo com a gente. Ah, meu Deus do céu. Alô, bom dia!
1: Bom dia, meu amigo JC.
0: Olá, bom dia, oh. Natália, bom dia pra você, querida, como é que você está? Tudo bem? Bom dia.
1: É a segunda da ressaca.
0: Eita,
1: Dio. Pra quem bebeu o final de semana todo dia, percebe que a cerveja do mundo ia acabar, né?
0: Ô, então, Natália, deixa eu falar pra você, a gente só bebe porque é líquido, linda, porque se fosse sólido, esse povo aí comia. Fazendo o povo gosta, achava que ia acabar o mundo, né? Então todo mundo encharcou aí na bebida esse final de semana. Eu, Natália, eu confesso pra você que eu não estou mais bebendo, graças a Deus. Eu estou aí frequentando a igreja, tá tudo certinho agora. É, rapaz, agora será aí uma nova caminhada, uma nova trajetória aí na vida do JZ. Eu não sei o futuro, só quem sabe do futuro é o nosso Deus, né? Então pronto, tá tudo certinho. JC não tá bebendo mais, sabia, ô Natália? JC não tá bebendo mais. É sério.
2: Meu irmão, pelo amor de Deus!
0: É sério, meu amigo, sai fora, eu não quero saber mais de bebida. Fala, minha querida Natália.
1: Seu passarinho, que hoje ele voou, né?
0: Ele tá pro roxinho, não é isso? Olha, que legal.
1: Seu Sérgio, seu Valmir.
0: Certo.
1: Valmir dessa lá na beira do rio.
0: E lasqueira.
1: Peguei a trem no fundo. E mandar um bom dia pra minha amiga Carminha, lá da 5 do Roxinho, da Vila do Poeirão.
0: Ô, Carminha, lá da 5 do Roxinho. Bom dia pra tu, menino. Sai da maloca. Cuida, bota a macaxeira pra cozinhar, garota.
1: Tamo aqui ligadinho nessa programação. Acordei ouvindo a sua voz.
0: Ah, meu Deus do céu. Falou sério, cara. Sério. Ah, meu Deus do céu. Eu sabia que a minha voz... É, ninguém suporta, nem dormindo consegue, mas ele acorda na hora.
2: Caralho!
0: Pensa no... Ah, meu Deus do céu! O que foi mais, Natália?
1: Acorda que hoje é segunda-feira, tu acredita, o radinho da vizinha aqui do lado.
0: Ah, eu lembrei daquele programa, não sei quem era, que fazia... Acorda, menino! Fala, Natália.
1: Você toca uma música aí, pra nós só curtir, Sinha Muniz, vou sumir daqui.
0: Vixe, mano.
1: Bora, chama!
0: Chama! Bora!
1: A loura tá só apagada.
0: Eita, solte!
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0: Natália, se tu parasse de beber, tu tava rica.

0: Aí, 8 horas e 58 da manhã, né? Você curtiu aí? Vou sumir daqui. Essa aí foi para a Natália. Some não, menina. Deixa que o passarinho já sumiu. Pode chorar, vai. É.
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30, agora é tarde aqui pela Rádio Montesilão FM 105,9. Ceia Muniz, né? Pode chorar que eu não vou voltar, né? Então pronto, é a música aqui da 105,9. 9 horas e 2 minutos, né? Deixa eu ver quem mandou mensagem pra gente. Olha só, olha, bom dia, meu amigo JC. Estou ligado aqui no programa. É, gostaria de pedir uma música aí com Chitãozinho Chororó. Ela não colocou a música, né? É, tá dizendo, olha, coloca uma música aí pra gente de Chitãozinho Chororó. É, só pra gente curtir mesmo. Eu sou a Fran, a esposa do Pedro do Forro. Fran, bom dia pra você, uma ótima segunda-feira.

0: chegando meu amigo Faustino, não, é o meu amigo Alan Galvão. Bora ver aqui o que ele tá falando com a gente. Alan, bom dia pra você, um abraço aí, como é que tá as coisas? Tá tudo bem? Bom dia.
1: Bom dia, bom dia.
0: Ah, meu Deus do céu, esse áudio dele hoje tá quitar aqui na 105,9, né? Fala sério, ele mandou aqui o Alan dizendo, olha, bom dia, JC, gostaria de ouvir uma música aí com DJ Neide o Coraci. É, JC, toca aí pra gente aquela música aí, Eu Escolhi Você, né? O Alan Galvão pediu, vamos tocar. É a 105,9 Rádio que é sucesso, você vai interagindo com a gente. Deixa eu ver aqui, alguma coisa deu errado aqui nesse trem aqui, né? Ah, meu Deus do céu, deixa eu ver aqui quem tá mandando mensagem aqui pro JC. Não me atrapalhe, pelo amor de Deus. Aí trabalhando no oferecimento lógico de supermercado Nova Jerusalém, aí com meu amigo João Carlos, meu amigo Eule Brasil, aí sempre conferindo a nossa programação. Um abraço aí, meu amigo Eule Brasil, sempre sintonizado, meu amigo João Carlos, rapaz, sempre ligadinho aí na 105,9, aquele pessoal lá da aí que trabalha no caixa, não é isso? Um abraço aí o pessoal que trabalha no caixa, sempre ligadinho aí na 105,9. Aí um bom dia pra você, uma ótima segunda-feira maravilhosa aqui pela 105,9, né? Bom dia!

0: Aí, muito bem, já estou de volta. Aí, você conferindo a nossa programação, né? Bom dia. Para você sempre sintonizado aí na 105,9. Aí, nós curtimos aí, olha só, né? Aí, de Coraci. É, vai lá para o meu amigo Alan Galvão, sempre ligadinho aí com a gente. Olha, são 9:56 da manhã. Essa sua rádio que é sucesso. Aí, você pode interagir com a gente, mandando sua mensagem. Aí vai interagindo, vai pedindo a sua música e a gente vai tocando aqui só as melhores. É, meu parceiro, 9:57. É, meu parceiro, deixa eu ver aqui. Alguma coisa tá errada aqui nesse trem aqui, né? Olha só. Ah, meu Deus do céu, né? Deixa eu ver aqui quem tá aqui, o que que tá acontecendo aqui na 105,9, né? É, meu parceiro, bora vir aqui, você que tá aí do outro lado do rádio, não desligue, né? Fique sintonizado, que a gente vamos já dar um jeito aqui, tá dando um eco nesse trem aqui, e a gente vamos já resolver essa situação aqui. É, meu parceiro, meu coração foi bandido de jeito nenhum, né? Fala sério, deixa eu ver aqui o que que houve aqui na 105,9. Ei, menino, deixa eu ver aqui, com o nosso técnico, né? Nós voltamos já já aqui pela 105,9, a rádio que é sucesso.
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3: Aí, muito bem, já estou de volta, são 10 horas e mais 5 minutos. É, meu parceiro, aí deu um blackout aqui no nosso sistema. É, mas já foi tudo já normalizado. Quero agradecer o meu querido David Andrade, ele é o nosso técnico. É, parceiro, já resolveu a situação aqui na 105,9. Vem, David! Aí, bom dia pra você, viu, menino? Você é top 10. Olha, tem uma mensagem chegando por aqui. 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Um abraço aí, toda essa turminha maravilhosa, sempre conferindo a nossa programação. Olha, bom dia pra você. Um abraço aí do meu amigo Antônio Ramadã e todos os colaboradores aí do restaurante da Tia, né? 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Eita, bagaceira, deixa eu vir aqui. Quero deixar meu bom dia pro meu amigo Piauí, lá na chácara de... Ah, meu Deus do céu, lá do lado do JC, né? Piauí teve moagem pra lá, pensa que eu não ouvi ontem, né? É, um abraço aí, meu amigo Negueba, né? O índio e toda aquela turminha maravilhosa, sempre conferindo a nossa programação. Alô, meu amigo Genésio, me acorda pra vida. Ah, meu parceiro, são 10h07, Genésio. Um abraço aí, a dona Naí, né? Estão lá na Travessa Belo Horizonte, no bairro dos Estados. Eita, bagaceira, deixaram meu bom dia sempre ligadinho com a gente, dona Francisca. Olha, deixa meu bom dia aqui na Avenida Maranhão, a dona Maria de Souza. Maria de Souza, bom dia pra você. Uma ótima segunda-feira. Por lá tem a dona Yolanda. Oi, Yolanda, saudade de tu, hein? Tá lá na Avenida Maranhão, um abraço pra você. Um abraço, meu amigo Zé da Caçamba, todo mundo ligado aí na Avenida Maranhão. A dona Silene, lá da mercearia da Silene, na Maranhão, também sempre ligadinho com a gente. Olha, bom dia pra você. Alô, Elza Pereira. É, tô sabendo, Elza, que tu derrubou esse final de semana mais ou menos uns 4 cabecinhas amarelas. Aí é bom de mira, né? Ô, Elza Pereira, bom dia pra você, minha linda. Um forte abraço aí do seu amigo JC, né? 10h08. Alô, Carol Thomas, meu amor. Bom dia pra você. Ela tá lá ligadinha na 105,9. Carol Thomas, bom dia pra você, meu amor. É, daqui a pouco eu cheguei pra gente almoçar. Ei, coisa boa, hein? Que pedaço de morena. Ei, lasqueira, bom dia pra você, minha linda, meu amor. Olha só, deixa eu vir aqui. 10:08. Pronto, bora ver aqui quem mandou mensagem pra gente. Olá, JC, bom dia, meu amigo. Uma ótima semana pra todos nós. Quero pedir uma música de Natanzinho. A música Até Quando? Coloca aí, que eu quero lembrar dela, dessa música. Lembrar de quem tu quer lembrar, meu Deus do céu. Quem é que tá? Aqui tem o nome só tal de Marretinha. Eu lá sei quem é Marretinha, menino. Quem é Marretinha mesmo no jogo do bicho, hein? Fala pro JC. Marretinha é o nome. Meu Deus do céu. Haja Marretinha. Aí ela tá aí. Ela ou é ele? Não sei. É, parceiro, aqui eu só tô dizendo assim, olha, bom dia, JC. É, aí, meu amigo, um abraço da sua amiga, Sargento Aquino. É, meu Deus do céu, não sei, eu não entendi. Foi mais nada. Nada, não entendi, foi nada. Mas ela tá pedindo a gente. Como é? Sargento Aquino?
4: Eu não acredito, não, Charles.
3: Eu também não acredito, não, mas quer que eu chame embora? Vai lá, Natazinha! Até quando, hein? Bom dia!
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1: Aí, muito bem, canção de volta. São 10 horas e mais 12 minutos. Aí, Natanzinho Lima. Ah, filho do ganso. Eita, menina, hein? Ai, ai, ai, ai, ai.

0: Não sei que eu vou aguentar até quando, né? 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
0: Eu vou sim, porque você tá me devendo e você vai pagar um beijo por minuto. 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
0: Ah, meu Deus do céu. Eu vou sim.
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0: aí, tá aí o parcelo pra você até 50 anos. É, parceiro, eu vou parcelar. Eu não quero de uma vez, não. Eu quero parcelado.
1: Ele não vai, não.
0: Ai, te lascar, mocinho. Ah, meu Deus do céu. Deixa eu ver aqui. Ah, tem mensagem logo, chegando amigo. Por aqui. Olha só, viu? É, meu parceiro, um grande abraço aí. É, fico... Ah, meu Deus do céu. Olha, bom dia, meu amigo JC. É, bem, manda aqui um alô aí pra nós. Estamos todos na escuta do programa, JC. Ah, meu Deus do céu. É, JC, eu tô aqui ouvindo o programa. Toda essa turminha tá sintonizada. Ô, meu amigo Sabidão, eu não vou te atender mais, não. Sai de problema, vou te bloquear já já também. O Alan Galvão já bloqueei. Ah, tá pensando que aqui é o quê, parceiro? Tá pensando que aqui é o programa do Frank Rios, é? Caralho. Agora bem aí, quem manda no programa sou eu, meu parceiro. Eita, bagaceira, é 105,9, a moagem, meu parceiro. Aí, deixa eu ver aqui, deixa eu atender meu ouvinte. Sai de problema. É, bom dia, JC, manda aqui um alô pra nós todos. Todos os dias estamos ouvindo o programa. Bota uma música aí de Frank Marques, por favor. Quem tá falando aqui, deixa eu ver, é a minha amiga Célia Marques. É, a Célia Marques é a esposa do meu amigo Frank Marques, né? Célia, bom dia pra você. Um grande abraço aí a Célia Marques, sempre ouvindo a 105,9. Ela quer curtir aí mais uma música boa. Ai, meu Deus do céu. Rapaz, boi nojento. Eu não acredito não, Charlie. Que é tudo de novo, meu amigo. Onde é que bloqueia esse trem aqui? Ó? Pelo amor de Deus. Eu não acredito, Charlene.
2: Não acredito não,
0: Charlene. Tá certo, vou tocar a mão do Frank Marques. Isso é amor.
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0: Ai, muito bem, canção de volta, você curtiu aí, Frank Marques, né, ao vivaço, aí foi pra minha querida Célia Marques, sempre ligadinha com a gente. Olha, nós temos as mensagens chegando por aqui pelo 984-17-7282, deixa eu ver quem tá interagindo com a gente através do nosso WhatsApp. É quem tá falando comigo, meu amigo Valmir, lá da beira. Ei, Valmir, te sai de beira, minha, eu já falei pra tu, tu vai acabar escorregando na beira, né? É, rapaz, ele tá lá ligado com a gente. Quer, Valmir? Fala, cuida.
1: Bom dia, meu amigo JC. Segundou, meu filho, é hora de cair na juqueira.
0: Bora, meu filho, vai descendo, vai trabalhando, vai baixando o queijo, cuida.
1: E uma música aí pra nosso bairro aqui, bairro São Jorge, beira do Rio.
0: Ah, meu Deus do céu.
1: Agradecer essa música pra Natália, Passarinho, Pedinho, Sérgio e todo mundo aí que tá na escuta da nossa rádio mais querida, Monte Sinais. Bota a música aí do Júnior Souza. Vou te esperar.
0: Pronto. Valeu, forte abraço. Um abraço pra você, meu amigo. Um forte abraço, meu amigo Valmite. Sai de berra. Bora descendo e trabalhando, vaqueiro velho. Bora mexer no queijo, bora sair da maloca. Eu vou tocar já pra você. Mas antes eu vou tocar uma música que é a pedida da dona. É, rapaz, ela tá lá ligada na 105,9. Olha, eu acho que hoje eu vou almoçar lá na casa da dona Naí, viu?
2: Ele não vai, não.
0: Eu vou sim. Ah, oh, besteira, minha vizinha. É a minha vizinha. Aí eu vou, ó. É assim, eu vou almoçar hoje lá com o seu Genésio e a dona Naí.
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0: Vai te lascar. Tu que não vai. Eu sei que eu vou, parceiro. Não sei tu. Eu vou. A dona Naí mandou mensagem pra gente dizendo: JC, estou ligado no programa. Gostaria de ouvir uma música. É, e eu quero oferecer pro esposo dela, é o Genésio, JZ, tá aqui todo mundo ligadinho aqui, eu e o Genésio estamos ligados aí no programa, toca música, eu não lembro quem canta, JZ, e agora eu sei quem canta é o trio Parada Dura, as andorinhas voltaram, tá bom, Naí? Ah, meu Deus do céu, olha, o seu Genésio disse que hoje a gente ia tomar uma, eu e ele tomar um uísque passaporte, velho. O Genésio disse que vai, viu, Naí?
2: Ele não vai, não.
0: Eita, Genésio, te vira, parceiro. Eu vou tocar pra você. As andorinhas voltaram aí pro meu amigo Genésio, a pedido da dona Naí. Obrigado por participar, Naí.

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2: 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Ai, muito bem, já estamos de volta, 10 horas e 40 minutos. É, já estamos de volta, seu programa Disque Toca aqui pela 105,9, a Rádio que é sucesso. Aí foi nossos apoiadores culturais. Na hora de almoçar, deu a preferência ao restaurante da Mineira.
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2: Oi, Glória Laranjeira, bom dia.

rapaz, me apavorei aqui, pelo amor de Deus, FM, hein? Olha só a mensagem chegando aqui, a minha querida, deixa eu ver aqui, deixa eu ver quem mandou, a Neves, é isso? Olá, JC, bom dia, que Deus abençoe, uma ótima semana abençoada pra todos nós. Toca pra gente uma música aí, de Paulinho Paixão. Eu sou a Neves aqui do Vila Nova, estamos conectados através do aplicativo. Eita, Neves, que coisa boa, leva um abraço pessoal aí, no Vila Nova, sempre ligadinho aí, com a gente.

0: 30 mil, bora tocar aqui uma música pedida da minha querida Neves, que pediu, ela não falou o título da música, mas tem uma aqui do Paulinho Paixão, nós vamos já tocar sim pra você. Deixa eu ver, tem mais mensagem chegando por aqui pelo nosso WhatsApp, 984-177282, deixa eu ver quem tá mandando, hein? Ah tá, o meu amigo Manuel Pereira, o verdadeiro solteirão, né? É. Ele tá lá ligado com a gente. Alô, Manuel Pereira, bom dia, solteirão.
1: Bom dia, meu amigo JC, um alôzão aí pra mim aí, JC.
0: Pronto.
1: Um alô aí pra André do Monte Sinais, do Teixeira, pra você também, JC. Um alô pra esse pessoal que estão ouvindo também aí, tá bom? Pra dona Beatriz, seu domingo, a Bia, pra filha da Bia, pra Irene, João,
0: certo.
1: Tonetinho, Aline, dona Jefinha, pra todos que estão ouvindo aí, tá bom, meu amigo? Um alôzão aí, bom dia, hoje é segunda-feira, hein?
0: É.
1: Dia de trampo, acabei de chegar do serviço.
0: Eita!
1: Daqui a pouco eu tô voltando de novo.
0: Cabaduro, né, parceiro? Um grande abraço aí pra você, viu, meu amigo Manuel Pereira. É, parceiro, um grande abraço aí, meu amigo Manuel Pereira. É, um abraço aí, o seu Domingos, né? É, rapaz, dona Beatriz, todo mundo ligadinho aí na 105,9, a rádio que é sucesso. Bora tocar aqui na pedido da Neves também. Deixa eu ver quem tá mandando mensagem aqui. Antes mandou aqui, deixa eu ver. Jaqueline, é isso? É, rapaz, dizendo, olha, bom dia, aí botou esticado, né? Bom dia, ah, meu Deus do céu, bom dia, parabéns pra você, né? Ela mandou uma mensagem aqui meio esticada, Banzino, fala sério, hein? Ei! É, lasqueira, tá dizendo, deixa eu ver aqui o que, é que ela tá dizendo, bom dia, JC, passando aqui pra desejar uma semana abençoada pra todos nós. Toca pra gente aí, lasca, ela botou, foi assim, lasca aí uma pra nós, aí de Barão das Pisadinhas, é, Barões da Pisadinha, só pra curtir mesmo, JC, estou aqui fazendo os afazeres de casa, mas curtindo o programa Disque Talk, ê, meu Deus do céu, aí é pra lascar, né? Então tá bom, são 10h44, eu vou atender a pedido aqui da dona Jaqueline, na sequência eu atendo a pedido da dona Neves, que mandou depois, mas antes eu toco esse bem aqui, ela não falou o título da música não, mas o que apareceu na tela foi essa, dona Jaqueline, bom dia!

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0: Aí, muito bem, estamos de volta, 11 horas e mais 7 minutos. Aí você conferiu aí nos Zapadores Culturais, aqui da 105,9. Aí deixar meu bom dia pra toda aquela turminha maravilhosa conferindo comigo lá no Açougue Viana. É, parceiro, Casa de Carne Viana. Aí sempre, sempre ligado com a gente, né? Um grande abraço. Aí o meu amigo, rapaz, Israel, né? Um abraço aí, meu amigo Israel, lá do Açougue Viana, sempre sintonizados com a gente, né? Um bom dia pra vocês. 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E também trabalhando no oferecimento de restaurante da Mineira, lá na Deudé de Medrada, lá no bairro Sagrada Família, sempre ligadinho com a gente. Dona Vilma, bom dia pra você. Alô, meus amigos aí da Top Brita, cadê aí a minha querida Fernanda, né? Um bom dia aí pra Fernanda, aí sempre, sempre ligadinho com a gente. Fernanda, como é que tá aí o pessoal aí? Aí da Top Brita, né? Um abraço aí, toda a turminha maravilhosa. Meu amigo Josélio Franco, por lá, tem toda aquela turminha. Cadê o meu amigo? Deixa eu ver aqui. É, rapaz, ele sempre... Ele ganhou, na verdade, um ingresso aí, quando teve um show. Ele não veio buscar. Ele leu isso, né? Isso daí, meu irmão, isso aí não tá prestando mais pra nada, parceiro. Fala sério. Um abraço, Eleilson, pra você aí da Top Brita. O meu amigo Josélio Franco e também o meu amigo Paulinho Top. Que foi, Paulinho? Cadê tu? Rapaz, hoje ele tá estilo... estilo Natanzinho. Pensa que eu não sei, né? Cadê a dona Edmara que não vê uma situação como essa? Eu não sei se ele saiu com essa roupa de casa, parceiro. Mas o cara tá bonito aí no caminhão. O que é, Paulo?
1: Viaja! Eu preciso! Não!
0: Fala, Paulo!
1: Meu coração viaja na velocidade. Venha!
0: Ai, meu Deus do céu, vai!
1: Bora, JC! Aí tem a senha! O homem tem a pressão!
0: Aí vai! O que foi, Paulo?
1: Encontra você!
0: Ah, meu Deus do céu! Eita, Paulinho Top! Vai ser Paulinho Top! Aí o Paulinho Top aí tem a senha, né, cara? Paulinho Top, um grande abraço pra você, meu parceiro. Um abraço do seu amigo JC. Tá lá ligadinho com a gente, curtindo a 105,9, né? Olha, um abraço pra você, meu parceiro. Um abraço aí, toda essa turminha maravilhosa, sempre conferindo a nossa programação. Paulinho Top é um cara sensacional. Alô, meu amigo Bacana do Salgado, sempre ligadinho com a gente. Bacana do Salgado, bom dia pra você, um grande abraço aí do seu amigo JC. Um abraço aí, meu amigo Zezão do Iogurte, sempre ligadinho aí na 105,9. A rádio que é sucesso, né? Um abraço aí, toda essa turminha maravilhosa, sempre conferindo a nossa programação. Ô, meu amigo Paulinho Top, imagine se eu tocasse essa daqui pra ti que tá nesse caminhão essa hora. Dona Edmara, bom dia pra você, um abraço aí, toda a família. Escuta essa daqui, Paulinho Top. Sou, no que, da onde que tu é, rapaz? Ele mandou aqui a mensagem pra cá. Paulinho, sente a pancada no peito, porque tu sabe, né, Paulo? Uma liga é uma liga, filho do raio.

0: Aí, muito bem, Natanzinho Lima, aqui na Monte Sinai FM 105,9, a rádio que é sucesso. Então pronto, tá tudo certinho. Aí são 11 horas e mais 13 minutos pra você que tá almoçando, bom almoço aí, curtindo aí a 105,9, a rádio que é sucesso. Olha, eu quero aproveitar e deixar o meu bom dia aí, sempre ligadinho com a gente, a minha amiga Glória Laranjeira, Dona Ruth, bom dia pra Dona Ruth, né, sempre ligadinho com a gente. Lá no bairro Sagrada Família, meu amigo Bode, sempre sintonizado. É, Paulinho, Paulinho top, é muita pressão, parceiro. Olha, deixa meu bom dia aí pro meu amigo Isner, Dona Célia Andrade. É, rapaz, todo mundo ligadinho aí com a gente. Olha, bom dia pra vocês aí, sempre sintonizados. Olha só, lembrando você, né, vai estar acontecendo aí, né, nesse finalzão de semana, aí pela primeira vez em Mucajaí, aí a voz mais apaixonante do Brasil. É, rapaz, Romeu, é o Romeu aí, vai estar aí pela primeira vez lá no espaço da Tia Albertina, lógico, né, curtindo aí, trazendo um repertório sensacional. É, meu amigo, um grande abraço aí, o meu amigo Cleibe Lacoste. É, rapaz, ele sempre aí ligadinho aí com a gente, meu amigo Cleibe Lacoste, e a minha querida Albertina e o meu querido Michel, né? Então, você não pode deixar aí ficar de fora desse grande evento que vai estar acontecendo aí nesse finalzão de semana. E o ingresso já estão disponível, sabe aonde? É, meu parceiro, está disponível para você, sabe, lá no no restaurante do Pequeno e também lá no El Patrão. Então você não pode ficar de fora. Eu não quero nem ouvir. São 11h15. É.
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0: Aí, muito bem, você curtiu aí, Romeu, a voz que apaixona, né, aí pela primeira vez lá no Espaço da Diamantina, aí nesse finalzão de semana, né, então você não pode ficar de fora. Olha, eu quero aproveitar e deixar meu bom dia pro meu amigo Sargento Arthur, meu amigo Sargento Jean, sempre ligadinho com a gente, bom dia pra vocês. Alô, dona Marluce Zélia, bom dia pra você, meu amigo Antônio Terra Seca. Alô, minha querida, olha só, ligada com a gente, né, é a Ju Alves. Alô, Ju Alves, bom dia pra você. Aí um abraço, meu amigo William, um abraço aí a filhona, sempre conferindo a programação, sabe aonde? Lá no bairro Monte Sinai, é isso? Pronto, a minha querida Ju Alves está lá ligadinho com a gente, aproveitando falar em Ju Alves, quero aproveitar e deixar um bom dia aí para toda aquela turminha, né? A sua irmã e o esposo dela, sempre ouvindo a Monte Sinai FM, é onde, ali na Avenida Rio de Janeiro, né? É o local onde você compra gelo, aí é... mais barato da cidade, né? 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Um grande abraço aí, toda aquela turminha lá, viu, Ju? Leva um abraço aí a sua irmã, seu cunhado, lá no Império do Gelo, sempre ouvindo a 105.9, 11 horas e 19 minutos, quero deixar meu abraço, sempre ligadinho com a gente, o meu amigo Joaquim Paiva, filho do meu amigo e grande locutor Ademir Pimentel. Joaquim Paiva, bom dia pra você, aí um bom dia a toda essa turminha. Alô, meu amigo Gilson, lá na Avenida Maranhão, ligado com a gente. Bom dia, dona Ruth, meu amigo Bode. Um abraço aí a dona Josefa Rufino, sempre ligadinho com a gente. Bom dia. Um bom dia pra Neide. Alô, Sandra. Alô, Sandra, bom dia pra você, Sandra. E a Joca, a Naná, a dona Raia das Mesas e a dona Natalina, sempre ligadinho com a gente. Aí, aqui no centro da cidade, né? É o centro da cidade. Eu chamo o centro, ali nas proximidades do Clube Sonho Meu. Aí, um bom dia pra você. A meu amigo Henrique, bom dia pra você. Um abraço aí, toda essa turminha maravilhosa. Cida Leda, bom dia pra você, meu amigo Ronaldo. Lara Raíssa e também a Riquelme, né? O Riquelme e a dona Marlene ligado com a gente. Dona Iraci, bom dia pra você. E a Toninha do Cuscuz, sempre sintonizado na 105,9. Lucineide Flores, como foi o final de semana, dona Lucineide? Bom dia pra você. Um abraço aí, meu amigo Irã. Alô, Suzana. Bom dia pra Suzana. Sempre ligadinho. Meu amigo Chicó. É o mecânico, é o Chicó? Ah, meu Deus do céu. Aí, bom dia. Aí, o meu amigo Chicó. Alô, meu amigo Bigode de Ouro, Antônio Neudo. Bom dia pra você, meu parceiro. Um forte abraço do JZ. Cadê meu amigo Ciro, lá no Sítio dos Sonhos? Ciro não me convidou e nem a Roseira esse final de semana para tomar alguma coisa por lá. Água que pinta não bebe. Mas tá tudo certinho. Um abraço a toda essa turminha maravilhosa. Deixa eu falar para você. Vou tocar uma música que boa, sabe de quem? Do mineirinho mais apaixonado do Brasil, Leandro Camargo. Tá aí, com um repertório novo, música bacana. O cara canta demais, qualquer hora dessa ele vai vir fazer um show lá no Clube Sonho Meu. É, parceiro, vamos conversar aí com a direção, vamos conversar com o Clube Lacoste, a gente vai trazer esse cara logo, logo, quem sabe não seja agora depois desse show que vai acontecer aqui com o Romeu, né? Quem sabe se no próximo pode ser esse cara bem aqui, Leandro Camargo, mineirinho mais apaixonado do Brasil.
1: Ô, meu parceiro, bom dia, meu irmão, como é que você tá?
0: Oi, tá tudo bem? Olha só, é meu amigo Leandro Camargo, mineirinho mais apaixonado do Brasil. Ele tá passando aqui, o que que foi, ô?
1: Tudo bem. Ô, meu velho, passando aqui pra lhe pedir mais um favorzinho.
0: Certo.
1: Te mandei agora há pouco aí um spot de rádio de 30 segundos.
0: Pronto, 30 segundos, tá certo. Eu vou conversar com a direção aqui da emissora, né? Ele tá lá em Mandaus do Amazonas, tá fazendo um showzaço em todo o território norte, né? Um grande abraço aí, meu amigo Leandro Camargo, né? Então pronto, vou conversar aqui com a direção, tá bom? Vou conversar aí com a direção e a gente vai colocar aí esse esportezinho aí do meu amigo Leandro Camargo, né? Leandro Camargo, ele já veio aqui uma certa vez, o Leandro, no aniversário, aniversário da Rádio Monte Sinai FM, eu acredito que foi acho que foi do segundo ano, né, de inauguração da emissora, né? Rapaz, ele fez um showzaço lá na Chácara e Prado Monte Sinai, né? Um grande abraço aí, meu amigo Leandro Camargo, mineirinho mais apaixonado do Brasil. Aí tem moagem, meu parceiro. Aí ele canta porque conhece. E se ele conhece, é porque o cara tem um vozeirão e o cara sabe fazer as coisas acontecer, né, meu amigo Leandro Camargo? Um grande abraço aí do seu amigo JZL. É, você pode seguir lá o meu amigo Leandro Camargo lá pelas suas redes sociais aí do Instagram, né? Vai lá no oficial aí de Leandro Camargo, mineirinho mais apaixonado do Brasil, de Leandro Camargo Oficial, e fica tudo certinho e com certeza você vai curtir só música boa. Olha, 11 horas e 23 minutos, bora aí tocar, bora tocar uma do Leandro Camargo, só pra gente aí sentir o clima aqui da Rádio Monte Cidade FM. É assim, parceiro, a gente mata a cobra e amostra a cobra morta, é, tô falando pra você porque o negócio é sério aqui na 105,9, a rádio que é sucesso!

0: 11:27.
1: 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A guarda também recebeu 2 novas caminhonetes VTR e mais 3 veículos de apoio. Outra conquista foi a entrega da nova sede da Guarda Municipal. A gestão prevê ainda a aquisição de munições e armamentos com emenda do senador Messias de Jesus, além da convocação de mais 5 guardas municipais. Mais estrutura para fortalecer o trabalho da guarda e ampliar o atendimento à população.

Ai, muito bem, já estou de volta, 11 horas e mais 37 minutos. Aí foi nos apoiadores culturais aqui da 105,9. Quero aproveitar e deixar meu bom dia para toda aquela turminha maravilhosa conferindo comigo lá na Eden, a minha amiga Karina. Bom dia, Karina. É, meu parceiro, 11h37 da manhã, olha, eu quero deixar meu abraço, olha, eu vou tocar essa daqui a pedido aí, vai pro meu amigo, sempre ligadinho com a gente, né? É, parceiro, tá sempre lá sintonizado na 105,9, eu tô falando do meu amigo, é, rapaz, ele tá mais do que apaixonado, né? Apaixonado não, ele vive a vida dele de uma forma muito feliz, né? Eu tô falando do meu amigo Marcelo. Alô, Marcelo, cadê o Henry, né? Um abraço aí. O Henry, todo mundo ligadinho aí, né? O Marcelo, vou tocar essa música só pra você conferir a nossa programação. 11 horas e 38 da manhã. Vou tocar essa especialmente pra você, hein? Bora molhar as palavras depois.

0: Muito bem, 11 horas e 43 minutos. Aí você conferiu aí, sentada à beira do caminho aí, na voz do saudoso Erasmo Carlos. Olha, você tem mais mensagem chegando por aqui, já estamos chegando quase na reta final do programa, mas deixa eu ver quem tá mandando mensagem aqui pra gente. É o meu amigo Antônio Benjamin, parceiro. Ê, bagaceiro, o que é que houve contigo, Cutião? Bom dia!
1: Paulinho, top! Que foi, Paulo? Alô, bom dia! Bom dia, meu amigo JC!
0: Ê, menino!
1: Comigo, garoto.
0: Bora pra cima da bruca!
1: A vida de Ribeirinho e Cutião é sofrida, garoto!
0: Meu Deus do céu! Eu imagino, meu amigo Antônio Benjamin, o sofrimento de Cutião, parceiro, nessa fase aí, parceiro. Ninguém quer, só o Valderi Aguiar.
2: Caralho!
0: Ê, Cutião, véio, é duro, menino, é duro.
1: Ah, imagina aí, cheguei do Rio agora, bora almoçar um peixinho frito, top demais, garoto.
0: Certo.
1: Tudo de bom pra você aí, ótimo programa, ótima segunda-feira pra você e pra todos que escutam o programa da Monte Sinai FM.
0: Pronto!
1: Toque, esse programa é 100%. JC, manda nega senhorita aí pra mim. Beleza? Tudo de bom, meu amigo. Bom almoço pra todos.
0: Bom dia, meu. Bom dia pra você, meu amigo Antônio Benjamin, né? E Cutião, aí sofre, né, parceiro? É, meu parceiro, é muito sofrido a vida de Cutião. O Valderi é quem diga, né? Eita, parceiro, meu amigo João Carlos, bom dia, ele mandou aqui, olha, bom dia, meu amigo JC, ótima segunda-feira para todos nós, pronto, um abraço para você, meu amigo João Carlos, né? É, parceiro, o que que foi o Antônio Bahia?
3: Pergunta assim, antes de sair, bota uma música, um brega rasgado aí pra nós aí, que dá o chifre aí, pelo amor de Deus.
0: Que sai de problema, meu amigo Antônio Bahia. Rapaz, todo Antônio, parceiro, todo Antônio é desse jeito, é sofrido a vida deles,
2: caralho,
0: né? Você tá doido, meu parceiro, aí é sofrência pra mais de mil, parceiro. Que sai de problema, Antônio Bahia.
3: Mas fica o chifre doendo, arrocha um som aí,
0: meu Deus do céu, quando o chifre dói, parceiro, quando o chifre, mas não se preocupa não, chifre é mato, parceiro, chifre é que nem dentadura, depois que acostuma, já era, parceiro.
2: Caralho.
0: Não adianta chorar. Vou tocar uma pra vocês já, mas antes, meu amigo Antônio Benjamin, sente a pancada no peito, Cutião.

0: Eita, meu parceiro, aí foi saudoso Ray Douglas. É, meu parceiro, aí foi pro meu amigo Antônio Benjamin, né, parceiro? É, aí é pra lascar qualquer coração. Olha só, vamos tocar aqui na pedido aqui do meu amigo Antônio Bahia. Ah, Antônio Bahia, ele mandou aqui dizendo que negócio de chifre, o negócio é complicado. Ô, Antônio Bahia, deixa eu falar pra você, parceiro. Chifre é que nem consórcio, parceiro. Um dia vai ser contemplado e eu toco essa bia aqui, ó.
1: Passa, isso vai passar.

0: Ai, muito bem, estou de volta. Olha só, você curtiu aí, né? É, rapaz, que música boa aqui na 105,9, né? Essa daí foi lá pro meu amigo Antônio Bahia. Ele tá lá ligadinho com a gente, né? Ele tá lá sofrendo mais do que sovaco de aleijado, Banzeiro. Fala sério. Ah, meu Deus do céu, chora não, bebê. Chora não, minha, porque chifre é mato.
1: Eita, bagaceira. Logo,
0: é, meu amigo Antônio Bahia, desse jeito, parceiro. Aí não tem chifre que aguente, né, parceiro? Aí não tem chifre que aguente, parceiro.
2: Caralho.
0: É sério isso? O que é que eu... ô, Antônio! O que é que houve, hein?
3: É que eu tô sendo feito, acaba o chifre dos outros, meu irmão. Ah. Não compensa, meu irmãozinho.
0: Uhum.
3: Então vai terminar os outros se matando, se enforcando, os outros se enforcam aí.
0: Não, não, então tá bom. Ô, Antônio Bahia, não vou tocar mais. Eu vou tocar só essa daqui, tá bom? Eita, infeliz, vai vendo? Tá bom, não vou tocar mais música de corno, não. Pronto. Vou tocar só essa daqui romântica.
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Eita, meu parceiro, meio dia e 2 da manhã, boa tarde pra você que tá almoçando. Aí você curtiu aí, Reginaldo Rossi, saudoso Reginaldo, teu olhar, teu andar, né? Essa é sim a sua 105,9, o seu programa Disque Toque vai ficando por aqui, lógico. Aí você vai ficar com as melhores, né, da música aqui pela Monte na FM. Amanhã eu retorno a partir das 8 da manhã. Amanhã o nosso programa vai até as 10 por conta do programa Gospel aqui pela Monte Sinai FM. Um abraço no coração pra você. Vai almoçar lá no restaurante da Mineira. Uma comida quentinha feita na hora somente pra você. Um abraço no coração, meus amores. Ficam todos com Deus. Bom almoço, uma ótima tarde. Bom trabalho pra quem tá trabalhando. É, parceiro. Eu vou embora. A volta amanhã. Já que eu não presto, mas eu te amo. Um abraço. Fui!

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1: 12 horas e 6 minutos.
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0: 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Além disso, são realizadas ações de fiscalização e prevenção relacionadas a queimadas e outras ocorrências ambientais. 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

tarde, boa tarde, boa tarde, Roraima, boa tarde, Mucajaí, boa tarde, Boa Vista. Boa tarde, mundo, está começando mais uma edição do Show da Tarde. Momento bom nessa tarde, cá estou aqui eu, Andréa do Monte Sinai. Obrigada pela sintonia, estarei aqui trazendo alegria, música boa, sempre muita informação e, é claro, a tua melhor companhia de todas as tardes. Hoje é 28 de setembro de 2026. Dia especial, porque estamos vivinhos da Silva. Muito obrigada, meu Deus, por essa oportunidade de estar aqui respirando. Agradecer, Papai do Céu, pelo dom da vida. Daqui um beijo especial a todos os roraimenses, a todo esse povo maravilhoso aqui do município de Mucajaí. Tenho só orgulho desse povo incrível, que é o povo mucajaiense. Quero começar com a frase positiva, sempre trazendo aqui uma mensagem incrível para você. Show baixo astral. Quem acredita no trabalho, na união, na esperança, transforma sonho em realidade. Que possamos estar nós aqui de Roraima, do Brasil, do mundo todo, que a gente venha construir sempre, tá? Mentalidade aí de um futuro de muita paz, muita prosperidade, muita

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Hora certa, 15:02.

0: Segunda-feira, 28 de setembro de 2026. Vamos começar essa tarde com pancadão top demais. Muita música boa.
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0: Arrebentando corações, André do Monte Sinai. Está no ar, seja bem-vindo.

0: Passando aí pela BR174, muito bem-vindo, sintonizou, segura aí. Você está na melhor rádio do estado de Roraima, é a Rádio Monte Sinai.
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0: Então vamos conferir música boa, notícias do estado de Roraima, do Brasil e do mundo, sempre com a participação dos queridos ouvintes. Cadê a turma que está fazendo aniversário? É, o povo aniversariante, pode mandar aqui um salve especial, estarei aqui transmitindo a tua mensagem.

0: Então, falando em aniversariantes, eu quero desejar, tá, muitas felicidades a todos vocês que estão fazendo aniversário nesse dia tão especial. Que Deus conceda muita paz, alegria, sabedoria e muitas realizações, tá? Que nunca faltem motivos de você sorrir. Vamos celebrar a vida sempre ao lado de pessoas que nos amam, tá? Recebo todo o carinho aqui do Show da Tarde, especial dessa amigona aqui, Andréa do Monte Sinai. Feliz aniversário!
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0: É hora certa aí, você que está aí acompanhando o Show da Tarde, perca a hora não, tá? É hora certa, são 15h04. Quero agradecer a tua audiência, tá? Quero desejar esse restante de tarde aí seja repleto de paz, sucesso e muitas bênçãos, tá? Continue ligado conosco, porque tá só começando.
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0: é, estou comandando a nave, Andréa do Monte Sinai. Quero aqui, tá, agradecer a todos os apoiadores culturais, tá? Um abraço especial a todos vocês que são parceiros nossos aqui, claro, do Show da Tarde da Rádio Monte Sinai. É, vocês vêm contribuindo para o entretenimento, a informação, música boa, tá? Vamos estar prestigiando, tá, gente, esse comércio tão querido que é o povo daqui, empreendedores aqui do município de Mucajaí, da nossa região. É, a gente quando compra aqui, a gente vai fortalecendo a economia, tá? Gerando emprego, desenvolvendo esse município incrível, que é o município de

0: Eita, que tá alegre demais o show da tarde, Andréa do Monte Sinai. 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
0: Então vou deixar essa pegada agora, já retorno.
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0: Menos é mais, Simone Mendes, P de pecado, P do pecado.

Aê, top demais, eu sou da tarde, André do Monte Sinai, estamos falando diretamente de Mucajaí para o mundo todo, é a Rádio do Povo, estamos com sede em Mucajaí, sempre aqui, trazendo informação, muita alegria, sempre energia positiva, André do Monte Sinai.

Eita, que essa vibe tá topada demais. Muito obrigada pela sintonia, André do Monte Sinai. Então, gente, eu quero aqui tirar um momento de informação, tá? Vamos estar esse mês todinho aqui. Já tá encerrando, né? Quarta-feira já chega o dia 30. Encerra o mês, tá? Esse mês tem sido bem agitado. Tá muito legal o mês de setembro. Eu adoro o mês de setembro, tá, gente? É, porque eu faço aniversário quarta-feira. Quarta-feira é o dia do meu aniversário. Eu vou estar aqui com vocês, tá? Trazendo alegria, informação. Depois a gente marca aí, tá? Uma vibe bem legal. Geralmente no meu aniversário eu gosto de fazer uma festa pra todo mundo, né? Esse ano não farei. Estarei aqui mais no reservado. Amanhã não estarei aqui porque vai ter uma mega programação, tá? Eu convido todos vocês, ouvintes queridos da 105.9, vamos estar fortalecendo a nossa fé, trazendo uma palavra até você, tá bom? Teremos aqui a Jaime Neto, o Ivo Feitosa, toda a turma aí, tá? Esses irmãos em Cristo aí, Conexão Paz, Pastorte, a igreja aqui no município de Mucajaí. Então, das 13 às 14, vai estar muito alegre essa programação amanhã. Depois teremos aí um momento de adoração, tá? Na trilha da adoração com ela, a missionária Déuria, maravilha, eu adoro essa programação de terça-feira, tá? Então, teremos também o pastor Sérgio trazendo aí um momento de reflexão, lendo a palavra do Senhor através, tá bom, dessa mensagem tão linda que é a Bíblia. De 15 às 15h30, ele estará aqui, tá bom? E teremos, tá, gente, a partir das 16 às 17, convido toda a comunidade, está em sintonia aí com Voz de Fátima. Temos o Alexandre, eu não sei se o Alexandre vai conseguir chegar. Ele que está aí no trabalho secular, né? Mas temos aí o Padre DJ, nós temos o Padre Marcelo, nós temos toda uma equipe maravilhosa aí para trazer, tá? Uma mensagem incrível da Igreja Católica. Então, todos bem-vindos. Rádio Monte Sinai, levando fé, esperança, reflexão para o teu dia. Então, gente, nós temos um momento de música, nós temos aí as notícias. Eu gostaria muito, tá, gente, de falar para vocês aqui sobre essa campanha tão importante, que é a Campanha Amarelo, tá? Setembro Amarelo. O que quer dizer? É uma campanha nacional de conscientização sobre a prevenção ao suicídio. Promoção aí à saúde mental. É criada aí em 2014 pela Associação Brasileira de Psiquiatria, ABP, né, em parceria aí com o Conselho Federal de Medicina, CFM. A iniciativa aí ganhou as ruas em 2015 para quebrar tabus, reduzir estigmas e estudar a sociedade, educar, tá, gente? Educação, tá? Vai educando, vai falando essas temáticas sobre esse tema. Principal marco, tá, do mês ocorreu dia 10 de setembro, o Dia Mundial aí da Prevenção ao Suicídio, mas estamos aqui, tá, continuando o mês de setembro, trazendo essas informações, abordando, tá, essa temática. O que quer dizer, gente? O objetivo da campanha é educar, conscientizar, informar a população que quase 96,8% dos casos de suicídio estão relacionados a transtornos mentais, como depressão, ansiedade, que possui tratamento, tá, gente? A gente quer informar, existe um tratamento para isso, tratamento adequado. Vamos também estar abordando aí, tá, que combater o estigma é incentivar as pessoas a falarem abertamente sobre saúde mental, sem medo, sem julgamento, tá, gente? Nós precisamos de terapia. Se você tá meio tristinho, não tem quem desabafar, vamos buscar ajuda, tá? Estimular aí, tá, a busca por ajuda, mostrar que o sofrimento emocional não deve ser vivido em silêncio.
que existe redes de apoio aí preparadas, tá bom? Onde você pode buscar essa ajuda gratuitamente. É, e se você ou alguém que você conhece está passando por um momento difícil, lembre-se de que você não está sozinho não, tá? E que falar é a melhor opção. Você pode procurar o CVV, Centro de Valorização da Vida, que oferece aí apoio emocional e prevenção ao suicídio de forma gratuita, sigilosa, de forma anônima. Atende 24 horas por dia pelo telefone 188 ou através do chat ou e-mail diretamente no site do CVV, tá? Temos também o SUS, Sistema Único de Saúde, onde o atendimento psicológico e psiquiátrico pode ser buscado no CAP, Centro de Atenção Psicossocial, tá? Ou nas unidades básicas de saúde, posto de saúde na sua região. Se você gostaria de organizar ou aprofundar aí o tema, você pode estar aí participando, tá, gente? Tem muitas palestras sobre esse tema, ideias, ações, palestras, tá? Para empresas, para escolas, tá? Matérias informativas, a gente acha muita coisa boa, tá? Através da internet, caso você aí está precisando de ajuda. Então, você pode estar buscando também essa rede de atendimento do SUS, do CAPS, tá bom?

Estamos na reta final aí, né? Campanha eleitoral. Eu sou Andréa do Monte Sinai. Eu estou à frente aí de um projeto social chamado Monte Sinai, Projeto Habitacional em Caráter Social. O que eu venho buscando, gente? Buscar aí contribuir para melhorar a qualidade de vida das famílias, dos que mais precisam, tá? Então, eu quero fazer um apelo, tá? Nesse momento, a toda a população, vamos estar aí apoiando parlamentares comprometidos, tá? Presentes e atuantes que venham trabalhar pelo povo, tá? Pelo desenvolvimento do estado de Roraima, pelo bem-estar desse povo tão querido, tão necessitado. Então é isso, tá, gente? Vamos estar aí. Eu peço, tá, a Deus, que Deus venha abençoar a caminhada de cada um que está aí concorrendo ao pleito, tá, gente? Que Deus venha dar sabedoria, força, que Deus venha aí conduzir, tá? Um povo aí que venha realmente nos representar, que venha buscar, tá, gente? Venha buscar atuar aí, contribuir para nós, né? Nós que precisamos de muita coisa. Eu falo pelo bairro Monte Sinai, tá, gente? Todos esse momento, tá bom? Tem muitas visitas, muitas pessoas buscando. Está falando dos projetos, vamos escutar, tá bom, gente? Vai ser dia 5, é, Karina? Eleição? Dia 4, tá? Já agora, domingo. É agora, domingo, tá, gente? Domingo, vamos estar aí voltando para presidente da República, dois senadores, tá, gente? Vamos estar aí olhando cada senador aí, o que tem feito. Hoje tá muito fácil, a gente olha pelas redes sociais, a gente vê os projetos, tá? Tá muito legal. Às vezes a gente nem todos, não temos a oportunidade de estar participando de todos, de todas as reuniões, né? Mas a gente consegue, assim, ver muita coisa através das redes sociais de cada um que está aí, tá bom? Botando seu nome aí, em prol, né, de bandeiras políticas, né? Então a gente precisa, nós somos um povo muito querido, que nós somos uma comunidade trabalhadora, nós aqui do município de Mucajaí. Nós precisamos, tá, gente, de ajuda, mas a gente tá aqui. Eu, pelo menos, André do Monte Sinai, estou com o coração aí muito confiante, tá? Que Deus vai colocar aí parlamentares que venham ser atuantes para nossa população, que venham nos ajudar, tá bom? E é isso, tá? Muito obrigada pela companhia. Você que está aí no Show da Tarde, eu sou André do Monte Sinai.

Chega a hora, na hora certa, são 15h33, 28 de setembro. Segundo Ocultudo, na 105.9, André do Monte Sinai. Quero mandar aqui também um alô. Alô, alô, alô a todos os ouvintes do município de Bucajaí, para todas essas famílias incríveis. É um povo trabalhador. Cadê a turma agricultora aí? Um abraço especial, você que está nas fazendas, nas vicinais, você está no seu sítio, na sua chácara, tá? Um abraço bem especial para você. Comerciantes, cadê os estudantes? Todos que acompanham a nossa programação, muito obrigado pelo carinho e pela audiência. Vamos ver como é que está o nosso clima aqui. Gente, 36 graus, que é isso, Roraima? É, e tudo de glória, né? Então, obrigada, meu Deus, por esse sol. Mas vamos nos prevenir, tá, gente? Tomar bastante água, não se exponha de forma aí, tá, gente? À toa não, bote aí uma capa, pega uma sombrinha, tá? Porque tá feio o negócio, tá muito quente. Pedindo Papai do Céu um pouquinho de chuva. E também quero deixar um alerta, tá? Através desse clima efeito El Niño, nós sabemos, tá? Que é uma coisa que tá acontecendo, um fenômeno aí que tá acontecendo no mundo todo, né? Aqui em Roraima é extremo calor, né? Mas aí pro sul tá caindo aí granizo de tão frio que tá, né? Então vocês veem como é que tá o nosso clima. Quero deixar um recadinho a todos, em especial ao meu querido bairro Monte Sinai. Gente, vamos parar com esse negócio de queimada? Por favor, gente, pelo amor de Deus, vamos parar com isso. Tá muito quente, então às vezes você vai fazer ali um fogo, de lá se alastra de forma irregular. Lembrando que nós temos pessoas necessitadas no bairro Monte Sinai. Pessoas que não têm condição ainda de construir uma casa de alvenaria, gente. A casa da pessoa é de madeira. Tem muitos queridos que estão lá. Ainda morando embaixo de lona, gente. Pelo amor de Deus, como é que você vai tacar fogo? Eu fico, assim, muito preocupada com isso, tá, gente? Porque pessoas que estão aí, crianças, tá, gente? Crianças que não podem estar aí absorvendo essa fumaça. Idosos, pessoas que estão sofrendo. E aí, tem situações que a gente já viu que foi proposital. Você acredita que tem uns incendiários? Tem uns incendiários, pessoas assim, maldosas, é muita maldade a pessoa fazer um negócio desse, tá bom? Mas acontece de pessoas estarem queimando de forma aí criminosa. Quero agradecer aqui, tá, ao Jaime Neto, ele que está à frente da Secretaria do Meio Ambiente. Também agradecer ao Pititinha, secretário de Agricultura, tem disponibilizado aí ajuda pra gente. Por quê? Porque o Jaime está aí, gente, conscientizando cada um. A pessoa está atacando fogo ali, ele vai lá, conversa. Gente, pelo amor de Deus, não pode fazer isso. Então é isso, vai chegar um momento que, infelizmente, olha, Boa Vista tinha muito essa questão de incêndio. E era uns incendiários que faziam.

vaciona o bombeiro, vacinou, e assim vai, gente. E a gente sabe que não é só aqui no município de Mucajaí, em Boa Vista também tá horrível, né? E é isso, fica a dica.

0: Então, gente, eu vou botar aqui notícias, tá? É, notícias nacionais da Rádio Web, já retorno, tá?
1: Segunda-feira, 28 de setembro de 2026. Esse é o Giro de Notícias. Eu sou Breno Zonta e você acompanha os destaques do momento. A Associação Nacional de Jogos e Loterias e o Instituto Brasileiro de Jogo Responsável pediram nesta segunda que o Supremo Tribunal Federal suspenda os efeitos da medida provisória do governo Lula, que proibiu as bets no Brasil na última sexta-feira. O pedido é endereçado ao ministro Luiz Fux, relator de ações sobre o tema na Corte. As entidades argumentam que a proibição não demonstrou caráter de urgência e que a interrupção abrupta viola a segurança jurídica das empresas do setor. Uma força-tarefa dos Ministérios da Justiça e da Fazenda já derrubou mais de 500 sites com indícios de oferta de apostas no Brasil. Pelas novas regras, o depósito nas plataformas está proibido desde a última sexta. Os sites ficam no ar até o último minuto do dia 5 de outubro para que os apostadores possam resgatar seus depósitos. Cerca de 120 alunos de uma escola privada da Barra da Tijuca, zona oeste do Rio de Janeiro, levaram um susto nesta segunda. Dois ônibus escolares, que seguiam pela linha vermelha, perto da divisa da capital com o Duque de Caxias, e transportavam os menores para uma excursão, receberam pedras no para-brisas, tiveram os motoristas rendidos e foram tomados por homens que estacionaram os veículos na perpendicular da pista para usá-los de barricada. Segundo a Polícia Militar, o ataque foi uma represália à operação de mais cedo no complexo da Maré, a poucos quilômetros dali. Nenhum estudante se feriu. O policial penal Felipe Arthur Bugni, de 40 anos, foi preso em flagrante na noite do último domingo, suspeito de matar a própria esposa, Aline Alves Bugni, de 31 anos, a tiros dentro da casa do casal em Cajamar, na Grande São Paulo. Segundo familiares, Aline já havia relatado agressões e dizia ter medo de se separar. Uma onda de calor deve atingir 8 estados do Brasil nesta segunda-feira, com temperaturas 5 graus Celsius acima da média até o fim da tarde. De acordo com o Instituto Nacional de Meteorologia, os estados são Mato Grosso, Mato Grosso do Sul, Goiás, Minas Gerais, Rio de Janeiro, São Paulo, Paraná e Santa Catarina. O Giro de Notícias é uma produção da Agência Rádio Web. Texto e apresentação, Breno Zonta. Edição, Mário Melo.
2: Meio Ambiente. Na área ambiental, Mucajaí vem estruturando a política municipal de meio ambiente e reforçando as ações de fiscalização. A Secretaria Municipal de Meio Ambiente foi estruturada para fortalecer o trabalho desenvolvido no município. Também foi adquirida uma caminhonete Mitsubishi Triton para apoiar as atividades. Além disso, são realizadas ações de fiscalização e prevenção relacionadas a queimadas e outras ocorrências ambientais. Um trabalho de cuidado, prevenção e responsabilidade com o meio ambiente de Mucajaí. Saúde. Na saúde, Mucajaí avançou com mais estrutura, equipamentos, unidades revitalizadas e ações voltadas ao atendimento da população. Foi construído um laboratório moderno para atender todo o município, com emenda do senador Messias de Jesus. Duas unidades de saúde foram revitalizadas e está em andamento o processo para a reforma de outras 5 unidades, na sede e no interior. Também está prevista a licitação da UBS Flores. A saúde municipal ganhou ainda a construção da nova sede do SAMU e da nova sede da CAF. Foram adquiridos uma van odontomóvel e um micro-ônibus, além da previsão de aquisição de mais 2 ambulâncias e 2 caminhonetes. Pela primeira vez, segundo a gestão, foi realizado o pagamento do incentivo aos agentes de saúde. Também está prevista a implantação de um moderno centro de fisioterapia,

0: E as farmácias básicas seguem abastecidas para atender a população. Segurança Pública. Na Segurança Pública Mucajaí vem fortalecendo a estrutura, a formação, o efetivo e os equipamentos da Guarda Municipal. Foi realizado o curso de formação e a convocação de 10 novos guardas municipais. A guarda também recebeu 2 novas caminhonetes VTR e mais 3 veículos de apoio. Outra conquista foi a entrega da nova sede da Guarda Municipal. A gestão prevê ainda a aquisição de munições e armamentos com emenda do senador Messias de Jesus, além da convocação de mais 5 guardas municipais. Mais estrutura para fortalecer o trabalho da guarda e ampliar o atendimento à população.
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Polícia Militar do Rio de Janeiro entrou no Complexo da Maré na madrugada desta segunda-feira para uma operação contra a facção criminosa Terceiro Comando Puro, o TCP. Testemunhas relataram ao portal de notícias G1 que policiais entraram com veículos blindados, como o Caveirão, arrastando carros no meio de uma festa de Cosme e Damião na comunidade e que confrontos assustaram os moradores. Suspeitos incendiaram barricadas nas vias de acesso para impedir o avanço das equipes. Até o início da manhã, a morte de um homem foi confirmada. 7 pessoas foram baleadas. Os feridos foram socorridos ao Hospital Geral de Bom Sucesso. Entre elas está um policial militar, que, segundo a corporação, está fora de perigo. Também ficou ferida uma criança de 12 anos. Atingida de raspão na cabeça, ela foi transferida para o Hospital Estadual Getúlio Vargas. 6 homens foram presos e foram apreendidos 12 fuzis, 5 pistolas, além de granadas e drogas. A ação acontece em 4 comunidades da região na zona norte do Rio, como Vila do João, Morro do Timbal e Baixa do Sapateiro, e mobilizou cerca de 200 agentes. De acordo com a polícia, o objetivo é combater a atuação de criminosos ligados ao tráfico de drogas e reprimir a circulação de armas nas comunidades. O porta-voz da PM, Major Maicon Pereira, disse ao jornal O Globo que suspeitos de envolvimento com o TCP participavam de um baile na Maré quando a corporação chegou. Por causa da operação policial, 41 escolas da rede municipal suspenderam aulas e 4 unidades de atenção primária de saúde suspenderam o funcionamento. Agência Rádio Web, produção e reportagem.

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0: Melodá, a menina bonita, que maravilha, reggae lindo do Maranhão.
1: Milagres Maranhão.
0: É, remix aí, Lucas Remix, que maravilha. Me recordando aqui do Maranhão, quero mandar aqui falando de Maranhão, um abraço especial a todos os maranhenses moradores aqui, né? Claro, no município de Mucajaí, a todo esse povo querido, né? Que veio para Roraima. Constituir família. Exatamente, aqui é um lugar bem receptivo. Somos nós aqui, do município de Mucajaí. Povo lindo, é o povo de Mucajaí.

Eita, eita, eita, maravilha, maravilha, é o Show da Tarde, André do Monte Sinai, Rádio Monte Sinai. 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Camisas do time do teu coração, você vai torcer com muito orgulho. Eu sou muito fã do Ousados, tá? É, eu sou fã do Ousados.

0: Ousados. Ousados Futebol Clube aqui do Tamandaré. É a turma do Progresso, Tálice, toda essa turminha maravilhosa. E do Brasil também, viu? Cadê aquela turma, os cowboys, hein, gente?
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0: Eu não mereço você, Júnior Marques. Um beijo especial aí pra Lizete. Olha aí pra você, Lizete. Tá linda essa música. Pra todas as mulheres apaixonadas aqui do município de Mucajaí. Daqui a pouco eu boto na íntegra esse, essa música.
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0: Falando em amizade, nós temos pessoas que moram no nosso coração. São pessoas incríveis aqui no município de Mucajaí. É considerado de a gente ter um povo tão legal, tá? É um lugar assim maravilhoso, de um povo carismático, um povo de uma energia tão, tão doce, gente. Isso tá se perdendo na vida. E é isso, dessa vida não se leva a nada, né? A não ser estarmos aqui contando aí com a amizade de pessoas maravilhosas. Nós temos a família da dona Josefa Rufino, ela que é uma querida, uma linda por dentro, por fora. Dona Josefa, vida longa para as rainhas. Eu lhe amo do fundo do meu coração, você, sua família, um beijo especial para o Gilson, todos os filhinhos e as filhinhas, tudo bonitinho, da dona Josefa Rufino. A gente, como mãe, não acha feio nossos filhos não, tá, gente? Sempre vão ser bonitos. Eita, Jesus, que coisa linda. Então é isso, dona Josefa, saudade de você, tá? Um beijo bem apertado, minha agenda é lotada, mas eu tenho que fazer tempo de estar com os amigos, tá? E é isso, tô devendo uma visita, um abraço bem apertado nessa linda, maravilhosa, que é minha querida amiga, dona Josefa Rufino, e toda a família da dona Josefa Rufino.
1: Linda demais!
0: Aê, nessa vibe maravilhosa, eu quero mandar aqui uma música especial para ela, dona Josefa Rufino, toda essa família maravilhosa. Também mandar aqui um alô especial para dona Anice, ela que sempre está também na escuta dessa programação, uma amiga mesmo que eu tenho também, dona Anice, toda essa família maravilhosa aqui. A dona Anice que está aí, tá, gente? É, ela que está à frente aí do restaurante da tia. Eu adoro a comida aí, a do restaurante da tia, né? Eu gosto muito da música do Milton Nascimento, Amigo é Coisa para Se Guardar. Amigo é coisa. Eu quero oferecer especialmente para essa rainha linda, vida longa para essa rainha. Papai do céu lhe dê muita saúde, muita disposição. Dias melhores ainda estão por vir, você merece, nós merecemos viver o melhor dessa terra. Então eu ofereço para dona Josefa Rufino, também para dona Anice, para todas as pessoas que estão na escuta dessa programação. Vou começar aqui na íntegra. Milton Nascimento, Amigo.

aí, Bitopada Demais, é a Rádio Monte Sinai 105.9. Então, quer interagir conosco, pode mandar aí mensagem pelo WhatsApp 984-177-282. Andréa do Monte Sinai, quero mandar aqui um alô para todos aí no Barbosão, né? Esses meninos maravilhosos. É sempre aqui na escuta da programação, tá bom? Eu quero só você. 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E aproveitando aqui, deixar um alô especial para o prefeito Chiquinho Rufino, a toda a parte de secretarias aí, os secretários, secretárias, tá? Um salve especial para todos vocês, tá? Especial a ele, prefeito Chiquinho Rufino, vice-prefeito André Almeida, é a Prefeitura Municipal de Mucajaí, tá? Desenvolvendo, crescendo, claro, sempre, tá? Muito atuante aqui o prefeito Chiquinho Rufino. E é isso, gente. Muito obrigada pela sintonia. Tenho que ir embora, mas quarta-feira estarei aqui, tá? Detonando só as melhores.

0: Polícia Militar do Rio de Janeiro entrou no Complexo da Maré na madrugada desta segunda-feira para uma operação contra a facção criminosa Terceiro Comando Puro, o TCP. Testemunhas relataram ao portal de notícias G1 que policiais entraram com veículos blindados, como o Caveirão, arrastando carros no meio de uma festa de Cosme e Damião na comunidade e que confrontos assustaram os moradores. Suspeitos incendiaram barricadas nas vias de acesso para impedir o avanço das equipes. Até o início da manhã, a morte de um homem foi confirmada. 7 pessoas foram baleadas. Os feridos foram socorridos ao Hospital Geral de Bom Sucesso. Entre elas está um policial militar, que, segundo a corporação, está fora de perigo. Também ficou ferida uma criança de 12 anos. Atingida de raspão na cabeça, ela foi transferida para o Hospital Estadual Getúlio Vargas. 6 homens foram presos e foram apreendidos 12 fuzis, 5 pistolas, além de granadas e drogas. A ação acontece em 4 comunidades da região na zona norte do Rio, como Vila do João, Morro do Timbal e Baixa do Sapateiro, e mobilizou cerca de 200 agentes. De acordo com a polícia, o objetivo é combater a atuação de criminosos ligados ao tráfico de drogas e reprimir a circulação de armas nas comunidades. O porta-voz da PM, Major Maicon Pereira, disse ao jornal O Globo que suspeitos de envolvimento com o TCP participavam de um baile na Maré quando a corporação chegou. Por causa da operação policial, 41 escolas da rede municipal suspenderam aulas e 4 unidades de atenção primária.
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0: Meio Ambiente. 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Duas unidades de saúde foram revitalizadas e está em andamento o processo para reforma de outras 5 unidades, na sede e no interior. 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
1: Luísa Ramos.
2: Paris, segunda-feira, 28 de setembro de 2026. Após 3 dias que reuniram cerca de 1 milhão de pessoas em Paris e Lourdes, o Papa Leão XIV encerra hoje sua primeira visita à França com uma etapa em Metz, nordeste do país. Na cidade, ligada à figura de Robert Schuman, um dos pais fundadores da União Europeia e símbolo da reconciliação franco-alemã após a Segunda Guerra Mundial, o Papa fará 2 discursos, um deles intitulado As Raízes da Europa pela Paz e pela Unidade, dedicado aos desafios enfrentados pelo continente, como a guerra na Ucrânia e o avanço de movimentos nacionalistas em vários países europeus. O presidente Emmanuel Macron acompanha a programação e assistirá à missa celebrada pelo pontífice na parte da tarde, na Catedral de Saint-Étienne. À noite, o Papa retorna a Roma. Centenas de manifestantes seguem acampados na Praça Puerta del Sol, em Madrid, em um protesto para denunciar a crise habitacional na Espanha. Eles acusam os aluguéis turísticos de curta duração e os fundos imobiliários de causarem a alta dos preços e a redução das ofertas de moradias. O movimento ganhou força após Mari Carmen Abascal, de 87 anos, ter sido expulsa do apartamento onde vivia há 70 anos, depois da compra do imóvel por um grupo imobiliário. O primeiro-ministro, Pedro Sánchez, prometeu anunciar na terça-feira medidas emergenciais para enfrentar a crise, incluindo um decreto-lei. A polícia antiterrorismo britânica investiga uma possível ligação do Irã com um suposto plano de ataque contra a base aérea de Fairford, no centro da Inglaterra, utilizada pelos Estados Unidos em operações militares relacionadas ao conflito com Teerã, segundo a imprensa britânica.

na manhã de domingo e provocou a morte de dois guias. As buscas são dificultadas pelas más condições meteorológicas. O Nepal ainda se recupera das trágicas enchentes de agosto.

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